0: 93 FM, a rádio cresceu, top hits, só as melhores chegando ao seu final com o Catedral, que fez uma releitura desta pérola da música mineira, né? Imortalizada na voz do Beto Guedes, Sol de Primavera, Magic e Shampoo, Lay You Down Easy. Tivemos também ela, Kelly Clarkson, Because of You, Dulce Quintal, Kaleidoscópio, Surf Mesa e Emily Ailey, fazendo uma releitura do clássico Can't Take My Eyes Off You, não é isso? Tivemos Cheryl e Hayley Cuco, Fletcher, Eduardo do Sec, Happy Hour. Nós começamos com o cantor australiano John Farnham, que em 1986 lançou o seu álbum de estúdio chamado Whispering Jack e se tornou um dos maiores sucessos do pop rock mundial com esse clássico, You're the Voice. Por hoje é só, Top Hits volta amanhã às 8 da noite, sempre destacando o que vai de melhor no mundo da música aqui na programação campeã da 93 FM, a Rádio Que Show. Para embalar a sua noite, vem chegando ele, Eric Terzi, e o Mix. Tudo isso daqui a pouquinho, só 93. Grande abraço.
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0: O Anuário Brasileiro de Segurança Pública 2026, divulgado pelo Fórum Brasileiro de Segurança Pública, aponta que Barbacena possui a nona menor taxa de mortes violentas entre os municípios mineiros com mais de 100 mil habitantes e ocupa a 71ª posição no ranking nacional. O levantamento, elaborado com base em dados oficiais das Secretarias Estaduais de Segurança Pública, indica que o município permanece fora da lista das cidades brasileiras com maiores índices de mortes violentas intencionais. Em Minas Gerais, as maiores taxas foram registradas em Araguari, Governador Valadares, Ribeirão das Neves e Vespasiano. O estudo reforça a importância do acompanhamento permanente dos indicadores e da continuidade das ações de prevenção para a manutenção dos resultados positivos. O governo federal alterou as regras do Cadastro Único, o Cade Único, para famílias unipessoais e deixou de exigir até julho de 2027 a realização de entrevista domiciliar para validar a inscrição desse público. Com a mudança, a ausência da visita não poderá impedir a inscrição, a atualização cadastral ou a manutenção de benefícios como o Bolsa Família e o Benefício de Prestação Continuada, o BPC. A exigência da entrevista continua valendo para quem pretende ingressar no Bolsa Família e para famílias que estão em averiguação cadastral por suspeita de irregularidades. Criado em 2001, o Cade Único é a principal porta de entrada para programas sociais do governo federal e também é utilizado por estados e municípios na concessão de benefícios e auxílios. Um homem de 32 anos foi preso por tráfico de drogas na noite da última quarta-feira aqui em Barbacena, após denúncias de que estaria comercializando entorpecentes do bairro Santo Antônio, enquanto dirigia um automóvel Ford Fiesta Prata. Segundo a Polícia Militar, o suspeito tentou fugir ao receber ordem de parada, mas foi interceptado. Durante a abordagem, os militares encontraram um simulacro de pistola, 40 papelotes de cocaína, 23 comprimidos de êxtase, quatro celulares, dinheiro, uma máquina de cartão e um caderno com anotações da contabilidade do tráfico escondidos no interior do veículo. O homem também informou que havia mais drogas em sua residência, onde foram apreendidas duas barras de maconha e uma balança de precisão. Ele foi preso em flagrante e encaminhado à Delegacia de Polícia Civil. Um caminhão carregado com cerca de 15 toneladas de açúcar, furtado na noite de domingo, dia 19, na região central de Leopoldina, foi recuperado poucas horas depois pela Polícia Rodoviária Federal aqui em Barbacena, após um trabalho integrado de investigação, monitoramento e rastreamento. O proprietário percebeu o furto na manhã de segunda-feira, dia 20, ao retornar ao local onde havia estacionado o veículo, e imagens de câmeras de segurança mostraram dois homens encapuzados cometendo crime por volta das 11h30 da noite. Durante a abordagem, os policiais verificaram que o caminhão já circulava com placas adulteradas para dificultar a identificação. O caso será investigado pela Polícia Civil, que busca identificar os autores do furto. Até o momento, ninguém foi preso. Por hoje é só. Outras notícias amanhã às 7h45 no Bom Dia 93. Continue com a gente.
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3: Boa noite, Barbacena, ligada na 93,3 FM. Boa noite para cidades e localidades da região sintonizadas na nossa 93,3 FM de Barbacena, Minas Gerais. Quinta-feira, eu sou Eric Terzi e detono a partir de agora o Mix, nosso encontro semanal aqui pela 93,3 FM. 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Minha gente, deixa eu falar uma coisa para vocês. O nosso produtor técnico, Jackson Nascimento, tirou férias no mês de julho. Então, o que, que eu fiz? Repertórios diferentes para o mês todo, uma abertura e um encerramento somente, para poder liberar o amigo Jackson Nascimento para ele descansar, descanso muito merecido, porque o trabalho dele é muito complicado, gente. Produção técnica de rádio não é fácil, muito trabalhosa, ele escuta exaustivamente músicas e notícias o dia todo. Então, quando vai tirar férias, tem que dar sossego pro moço. Então, gravei as aberturas e encerramentos do mês de julho, tá? Todas iguais, todas ótimas, e vocês vão curtir os repertórios todos inéditos, tá bom? 93,3 FM, essa rádio é um show, não se esqueçam, repertórios de quintas-feiras do Mix no mês de julho, todos diferentes, só tá igual a abertura e o encerramento, tá? Gente, muito obrigado. 93,3 FM, essa rádio é um show. E Jackson, descanse muito. Um grande abraço.

93,3 FM, essa rádio é um show. Minha gente, o mix de hoje terminou, mas nós temos encontro marcado para quinta-feira que vem para mais uma edição. Agradeço o carinho da audiência de todos vocês, a atenção de vocês, muito obrigado. Desejo um ótimo final de semana, uma semana vindoura, abençoada por Deus e bonita por natureza. E até quinta-feira, se Deus quiser e Ele quer. Boa noite, minha gente, até lá.

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0: Olá, bom dia, Barbacena e região, se ligando, acordando, levantando emoções da sexta-feira, hoje, 24 de julho de 2026. Nós estamos juntos com você aqui na Rádio Que É Show.
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2: Sexta-feira tá aí, sexta-feira chegou. Que legal, hein? Que bom. Bom não, ótimo. E você com a gente numa boa, hein? É, vamos que vamos com o nosso som sertanejo, porque a música não pode parar e a vida segue, né? Não podemos, de jeito nenhum, baixar a cabeça, baixar a guarda, desanimar. Vamos encarar o novo dia de cabeça erguida e com pensamento positivo. Ótima sexta-feira.
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0: 4 horas e 56 minutos.

0: Que prazer ter você com a gente do outro lado do rádio. A turma da obra, da construção civil, nosso abraço, nosso muito obrigado pela companhia e mais uma manhã. 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
1: 5 horas e 11 minutos.
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5h22. 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
6: conta. 5:28. Bom dia para quem ligou o radinho agora. Alô, você que está com a gente desde mais cedo. Bom dia aos trabalhadores rurais, a turma dos sítios, fazendas, chácaras, zona rural, os retireiros, os heróis do campo. O nosso abraço muito especial e o muito obrigado pela companhia e sintonia aqui. Ótima sexta-feira, tá bom? Vamos em frente, gente!

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1: 5:32.
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1: 5:37.

0: uma correria de um novo dia. 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
2: Faltam 18 minutos para 6.

turma que acorda, levanta junto com a gente. Bom dia. 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O nosso muito obrigado e ótimo dia também. Vamos que vamos, na correria de uma nova manhã. Turma do fonezinho de ouvido, tá ligada? 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
0: Vamos rezar juntos? Lá se foi mais uma madrugada, o dia começa a clarear lá fora. A luz é a sombra de Deus. Essa é a hora que o sertanejo tira o chapéu, ergue as mãos aos céus e agradece a Deus pelo milagre da vida que se repete. Independente de sua cor, sexo ou classe social, una seu coração ao nosso. Vamos elevar nossos pensamentos a Deus. E neste momento, agradecer por tudo que nos permite ser, ter e viver. E se pudermos pedir algo, que a gente peça a coragem suficiente para seguir os nossos sonhos e que o amor faça morada em nosso interior. Que nesse dia que começa, a luz a nos guiar, leve-nos sempre pelo caminho do bem. Seja do bem, semeie o bem sempre, porque quem pisa nos outros tropeça na vida. Mas cedo ou mais tarde isso acontece. Nos guie pelo caminho da paz e da gratidão. A gratidão é a memória do coração. Que hoje possamos mudar constantemente, mudar em busca de nossa melhor versão. Que nada nem ninguém ouse entrar em nossa vida se não tiver boas intenções no coração. E que nós não fiquemos aí forçando ciclos e relações que não foram feitas para caber nessa nossa imensidão. Que a tristeza dê lugar à alegria, à coragem, à força. E que nós possamos seguir tocando em frente, com a certeza de que dias melhores sempre virão. E que possamos persistir naquilo que faz o nosso coração transbordar de felicidade, de empolgação. E que, enfim, possamos ter ousadia para irmos ao encontro de tudo aquilo que desejamos. Se é do bem, se é puro, se é limpo, se é honesto, vá em frente. Na hora certa, tudo vai dar certo. Deus sabe todas as coisas. mas continue fazendo e construindo a sua parte. Ao som da Ave Maria na viola caipira. Reze comigo do outro lado do rádio. A oração que Jesus nos ensinou. Pai nosso que estais nos céus, santificado seja o vosso nome. Venha a nós o vosso reino, seja feita a tua vontade, assim na terra como no céu. O pão nosso de cada dia nos dai hoje. Perdoai as nossas ofensas, assim como nós perdoamos a quem tem nos ofendido. E não nos deixeis cair em tentação, mas livrai-nos de todo o mal. Pois teu é o reino, o poder e a glória para sempre.

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1: 6:05.
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0: Esse é o som de Alex Ronaldo. Inclusive, Alex Ronaldo tem um showzaço neste sábado em Santana do Garambel, na festa da padroeira, na praça. Sabadão à noite, Alex Ronaldo, tá? Na praça. Você vai curtir e conferir. Atenção, região. Aquele abraço.
1: 6:16.
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6:23. 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Acredite nos seus sonhos. Isso mesmo, são seus sonhos. E na hora certa, vai dar tudo certo. Valeu, valeu, Barbacena e região. 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

0: Que prazer ter você com a gente do outro lado do rádio. A turma da obra, da construção civil, nosso abraço, nosso muito obrigado pela companhia e mais uma manhã. 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
1: 6:31

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0: 6:40.
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2: 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Atenção, comunicado, Grupo Zelo informando o falecimento de Mauro Lúcio de Almeida. Está na Capela 1 do Complexo Zelo e seu sepultamento será no Parque Repouso da Saudade às 10 horas da manhã de hoje, dia 24. Mauro Lúcio de Almeida, comunicou o Grupo Zelo. Gente,

Aprendizes, de autoria desconhecida. Um discípulo foi até o porão de um velho convento, onde vivia um homem muito sábio. O jovem empurrou a pesada porta, entrou e demorou um pouco para acostumar os olhos com a pouca luminosidade. Finalmente, ele localizou o ancião sentado atrás de uma escrivaninha. Apesar do escuro, ele fazia anotações num grande livro. O discípulo se aproximou com respeito e perguntou, ansioso pela resposta: Mestre, qual o sentido da vida? O monge permaneceu em silêncio. Apenas apontou um pedaço de pano no chão junto à parede. Depois, apontou seu indicador para o alto, para o vidro da janela, cheio de poeira e teias de aranha. Mais que depressa, o discípulo pegou o pano e subiu em uma estante. Conseguiu alcançar a vidraça e começou a esfregá-la com força, retirando a sujeira que impedia a transparência. O sol inundou o aposento e iluminou com sua luz dezenas de papiros e pergaminhos com anotações. Cheio de alegria, o jovem declarou: Entendi, mestre. Devemos nos livrar de tudo aquilo que não permita o nosso aprendizado. Buscar tirar o pó dos preconceitos e as teias das opiniões que impedem que a luz do conhecimento nos atinja. Só então poderemos enxergar as coisas com mais nitidez. Fez uma reverência e saiu do aposento, a fim de comunicar aos amigos o que aprendera. O velho monge sentiu os raios do sol a invadir o quarto com a claridade da qual se desacostumara. Viu o discípulo se afastando, sorriu levemente e falou: Mais importante do que aquilo que alguém mostra é o que o outro enxerga. Afinal, eu só queria que ele colocasse o pano no lugar de onde caiu para evitar essa claridade toda.

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2: Faltando 10 minutos para 7.
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5: Faltam 5 para 7.
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1: 7:06.
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0: com a correria de um novo dia. 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
1: 7 horas e 22 minutos.

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0: A turma que acorda, levanta junto com a gente. Bom dia. 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Turma também ligada com a gente, pessoal da Fábrica de Óculos. 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O nosso muito obrigado e ótimo dia também. Vamos que vamos na correria de uma nova manhã. Turma do fonezinho de ouvido, tá ligada? Você no carrão, nos dando aquela carona. Aí eu lembro da Catalão. 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Pode conferir. O Jean Anderson vai recepcionar você e fala com ele que é ouvinte bom demais da conta. Sabe? Porque vai ter um desconto exclusivo para quem se liga na gente. É verdade, é bom demais da conta, senhor.
1: 7 horas e 31 minutos.

0: E marvado, hein?
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0: Vamos em frente, gente, no astral legal de uma nova manhã. Nova vida, novas oportunidades. Bom dia, turma aí da Drogaria Globo. Alô, você também da Emerson Car. Fala, amigão. Olha o Emerson Car aí. É, o pessoal do Supermercado União, no Boa Morte também. Obrigado pela audiência. 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Os nossos amigos aí também. Pessoal da Catalão Pneus, pneuzão pro seu carrão. 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
1: 7 horas e 42 minutos.
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0: Bom dia para você, amigo ouvinte, que escolheu ficar bem informado com a 93FM pelo seu rádio e também ao vivo pelo YouTube 93FMBQ, com imagens ao vivo do nosso estúdio através do YouTube 93FMBQ. Eu sou o Thiago Rossi e está começando mais um Bom Dia 93 com apoio de Metrab, referência em segurança e saúde do trabalho em Barbacena e toda a região. 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Metrab e Clínica Caio apresentam o Bom Dia 93, o primeiro jornal de Barbacena nesta manhã de sexta-feira, dia 24 de julho, Dia Internacional da Tequila, Dia Internacional do Autocuidado e Dia Nacional do Suinocultor. E hoje o dólar comercial abre a R$ 5,08 e a arroba do boi gordo está a R$ 343,75, de acordo com o índice Esalq B3. Olha, e hoje o céu já começa com muitas nuvens e há possibilidade de pancadas de chuva à tarde. Chuva forte à noite, com trovoadas também estão previstas. Mínima de 13 e máxima chegando a 20 graus Celsius, segundo o site Climatempo.
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0: E a Prefeitura de Barbacena, por meio do Centro de Controle de Endemias, realizará uma repescagem na campanha de vacinação antirrábica animal para ampliar a cobertura vacinal de cães e gatos em bairros onde o número de animais imunizados ficou abaixo do esperado em relação à campanha de 2025. A iniciativa reforça a importância da vacinação anual como principal forma de prevenção da raiva, doença grave e com alta taxa de letalidade. As ações ocorrerão sempre das 8 às 16 horas, entre os dias 29 de julho e 26 de agosto, contemplando os bairros Penha, Nova Cidade, Novo Horizonte, Água Santa, Greenville, João Paulo, Grogotó, São Francisco, Baveza, Rua Bahia, Bairro de Fátima, Carmo e Jardim, em praças, igrejas, CRAS e outros pontos estratégicos. Quem não puder comparecer às datas de repescagem poderá vacinar seu animal no ponto fixo do Centro de Controle de Endemias, localizado ali no bairro São Pedro, durante toda a campanha. A Prefeitura reforça que a imunização protege os animais, ajuda a prevenir a transmissão da doença e contribui para manter o município livre da raiva.
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0: E um idoso de 69 anos morreu na tarde desta quinta-feira após ser atropelado por um trem nas proximidades da Avenida dos Andradas, do bairro Mariano Procópio, em Juiz de Fora. O SAMU foi acionado, mas a equipe apenas constatou o óbito no local. Com o impacto da colisão, o corpo da vítima foi arremessado para a margem da rodovia, da ferrovia. Em razão do acidente, a composição permaneceu parada na região por cerca de uma hora, interrompendo o tráfego de veículos na passagem em nível e provocando transtornos no trânsito local. Em nota, a MRS Logística lamentou o ocorrido e informou que o homem teria atravessado a linha férrea de forma imprudente. Segundo a empresa, o maquinista acionou os freios de emergência e seguiu todos os protocolos de segurança, mas não conseguiu evitar o impacto. A concessionária destacou ainda que a sinalização com cancelas e alertas sonoros e luminosos funcionava normalmente e reforçou o alerta para que pedestres respeitem a sinalização ao cruzar a ferrovia.
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0: E a Receita Federal libera nesta sexta-feira, dia 24, a partir das 10 horas da manhã, a consulta ao terceiro lote de restituição do Imposto de Renda 2026. O pagamento será realizado no dia 31 de julho e contemplará 7 milhões e 200 mil contribuintes com a distribuição de 10 bilhões de reais. Segundo o órgão, este é o maior lote da história em número de beneficiados e o segundo maior em valor, incluindo também restituições residuais de exercícios anteriores. A maior parte dos recursos será destinada aos contribuintes com prioridade no recebimento, especialmente aqueles que utilizaram a declaração pré-preenchida e optaram por receber a restituição via Pix. Também serão contemplados idosos, professores, pessoas com mais de 80 anos e contribuintes com deficiência física, mental ou doença grave. A Receita destaca que quem ainda não recebeu a restituição não está necessariamente com pendências e recomenda a consulta ao extrato da declaração por meio do portal ECAC ou do aplicativo Meu Imposto de Renda. A consulta pode ser feita no site da Receita Federal, na opção Meu Imposto de Renda ou pelo aplicativo oficial. O valor será depositado na conta bancária ou na chave Pix do tipo CPF informada na declaração. Caso o crédito não seja realizado por problemas na conta indicada, o contribuinte poderá solicitar o resgate junto ao Banco do Brasil pelo prazo de até um ano. O quarto lote de restituição está previsto para o dia 31 de agosto.
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0: Agora são 7h51. A polícia acabou com uma central de distribuição de linha chilena aqui em Minas Gerais. Quem traz as informações é Felipe Quintela, direto da rede Itasati.
2: Está preso um homem de 22 anos que é suspeito de envolvimento em um esquema de venda e distribuição de linha chilena em todo o estado e até para o exterior. Policiais civis de Caeté, na região metropolitana de Belo Horizonte, chegaram hoje ao principal suspeito do caso. Ele é morador da cidade e tinha uma página no Instagram, onde ele postava foto dos produtos e também fazia o anúncio dos preços. Segundo a polícia, ele mandava os carretéis de linha adulterada para várias cidades de Minas, não só da Grande BH, mas também do interior, como Divinópolis e Passos. Hoje, o suspeito foi detido em flagrante na casa dele em Caeté, onde ele tinha uma espécie de laboratório e os investigadores encontraram muito material ilícito. Repórter Felipe Quintela.
3: Para a rede Itasati.
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0: São 7h52, você está conectado na 93FM, com boa informação. O Anuário Brasileiro de Segurança Pública 2026, divulgado pelo Fórum Brasileiro de Segurança Pública, aponta que Barbacena é a nona cidade de Minas Gerais, dentre os municípios com mais de 100 mil habitantes, com a menor taxa de mortes violentas e a 71ª do Brasil no mesmo ranking. O levantamento, que reúne dados oficiais das Secretarias Estaduais de Segurança Pública, reforça que o município permanece fora dos rankings nacionais de maior preocupação relacionados às mortes violentas intencionais. Em Minas Gerais, as maiores taxas de mortes violentas se concentram em Araguari, Governador Valadares, Ribeirão das Neves e Vespasiano. O anuário é considerado uma das principais referências nacionais sobre segurança pública e utiliza informações fornecidas por órgãos oficiais para subsidiar políticas públicas e o acompanhamento dos indicadores de criminalidade. Apesar de o estudo demonstrar que Barbacena não integra os rankings de maior violência, especialistas destacam que o monitoramento contínuo dos indicadores e os investimentos em prevenção seguem sendo fundamentais para a manutenção dos resultados positivos.
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0: E a Fazenda busca ampliar o Simples Nacional sem derrubar a arrecadação. As informações agora com João Pedro Melo.
5: O governo federal começou a analisar propostas para atualizar o Simples Nacional, que é o regime tributário voltado às micro e pequenas empresas. As sugestões foram apresentadas pelo relator do projeto na Câmara, o deputado Jorge Ingueten, e incluem mudanças para reduzir os impactos da correção da tabela de faturamento sobre as contas públicas. A equipe econômica avalia alternativas que permitam ampliar os limites de enquadramento no Simples sem comprometer a arrecadação. A atualização é uma reivindicação antiga do setor empresarial, já que os textos de faturamento estão sem reajuste há pelo menos 10 anos. A expectativa é de que o texto avance nas negociações entre o Congresso e o governo nas próximas semanas. De Brasília, João Pedro Melo.
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0: Agora são 7h55, o assunto agora é esporte. O Atlético Mineiro vai a julgamento na manhã desta sexta-feira. Quem traz os detalhes é o Wellington Campos.
6: O Atlético será julgado agora pela manhã na comissão disciplinar de número 3 do STJD devido ao comportamento da torcida que arremessou copos com líquidos no jogo desta semana com o Bahia na comemoração do gol baiano. O clube pode tomar uma multa entre 100 e 100 mil reais. Vai depender, lógico, da defesa que o Atlético vai apresentar. Nos estúdios da Rádio Itatiaia, no Rio de Janeiro, repórter Wellington Campos.
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0: Vamos agora ao que é destaque nos principais jornais do Brasil. Folha de São Paulo. Gestão Trump cita trabalho forçado e impõe novas taxas de 12,5% ao Brasil. Estadão. Estados Unidos taxam o Brasil em 12,5% por suposto benefício com trabalho forçado. O Globo. Trump impõe nova tarifa de 12,5% e governo reage, sem base legal e injusta. Estado de Minas. Mulheres sob ataque. 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Um bom dia para você, amigo ouvinte, um bom dia para Rafa Bertola nos trabalhos técnicos. Retornamos com um Bom Dia 93 na próxima segunda-feira. Um bom final de semana para vocês. Encontro com vocês durante a programação de hoje no jornalismo da 93FM. Um abraço e até mais.
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4: Olha a hora agora, 8:03.
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7: Olá, bom dia, Barbacena e região, se ligando, acordando, levantando, emoções da sexta-feira, hoje, 24 de julho de 2026. Nós estamos juntos com você aqui na Rádio Que É Show.
8: Vandeir Antunes.
7: Que prazer ter você com a gente do outro lado do rádio. A turma da obra, da construção civil, nosso abraço, nosso muito obrigado pela companhia e mais uma manhã. 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

0: Esse é o som de Alex Ronaldo. Inclusive, Alex Ronaldo tem um showzaço neste sábado em Santana do Garambel, na festa da padroeira, na praça. Sabadão à noite, Alex Ronaldo, tá? Na praça. Você vai curtir e conferir. Atenção, região. Aquele abraço.
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0: Seguimos juntos agora, 8h15. 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
1: Bom dia, 8 horas 23 minutos.

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Rumo à correria de um novo dia. 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Bom dia, 8 horas e 31 minutos.

Agora faltam 20 minutos para as 9. A turma que acorda, levanta junto com a gente. Bom dia. 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Turma também ligada com a gente, pessoal da Fábrica de Óculos. Toda a família da Fábrica de Óculos, que tem a nova ótica pertinho do Ibiapaba, na rua Norma Stephanie. O nosso muito obrigado e ótimo dia também. Vamos que vamos na correria de uma nova manhã. Turma do fonezinho de ouvido, tá ligada? Você no carrão, nos dando aquela carona. 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Pode conferir. O Jean Anderson vai recepcionar você e fala com ele que é ouvinte bom demais da conta. 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É verdade, é bom demais da conta, senhor.

Deus permite. Deus tira e Deus dá. Deus permite a ferida e Ele mesmo cura. Deus permite o choro e Ele mesmo consola. Deus permite a tempestade e Ele mesmo dá abrigo. Deus permite o deserto porque Ele mesmo dá o sustento. Deus permite a prova porque Ele mesmo é o professor. Deus permite a queda porque Ele mesmo levanta. Deus permite o erro porque Ele mesmo perdoa. Reparou que em tudo o que foi dito há permissão e não vontade de Deus? Deus permite as perguntas porque Ele tem as respostas. Mas a vontade de Deus é que a gente pergunte menos, confie mais e diga: eis-me aqui, Senhor. Às vezes, Deus tira seu sono para você tirar um tempo para Ele. Às vezes, Deus tira algo de você para lembrar que foi Ele quem deu. Às vezes, Deus lhe diminui para você lembrar que Ele é grande.

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1: Faltam 7 minutos para as 9.
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2: E assim chegamos ao final de mais um Som Sertanejo bom demais da conta, nas ondas da rádio que é show, agradecendo sua companhia e sintonia do outro lado e convidando pra gente se encontrar novamente com mais música sertaneja logo mais às 16h com o Circuito no Ar aqui, tá bom? E amanhã é sabadão, dia de modão, a gente volta às 17h. Na sequência de Seu Guimarães é o show da manhã, tem jornal também pra você às 17h, o Cidade Alerta e toda a nossa programação preparada com carinho, uma emissora de Barbacena pra Barbacena e região, com os nossos profissionais aqui, trazendo o melhor. Super dia, vai dar tudo certo, bom trabalho, boas vibrações e vamos em frente, vivendo um dia de cada vez, porque cada dia mais é um dia menos.

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5: Agora são 9h05, um excelente dia para você.
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1: Estamos ao vivo no seu rádio pelas ondas da 93, a rádio que é show. Transmitindo a partir de nossos estúdios na rua João Ribeiro de Navarro 285, no bairro Boa Vista. De lá

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1: 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A partir de agora, boa música, informação de qualidade, horóscopo do dia, promoção, diversão e alto astral e a sua participação pelo 999-25-2750 é o Zap da 93. Grava lá um áudio, a gente manda o seu recado pro ar. Pra você que adora navegar nas redes sociais, segue lá 93FM, BQ, a primeira de hoje, Orquestral in the Dark, If You Live. 98, bom dia, obrigado pela companhia. Aumenta o som aí e vamos nessa.

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6: 9h15, bom dia, Isabela Moreira.
7: Bom dia, Dirceu, como vai você?
6: Tudo bem, e você?
7: Tudo bem. Dirceu, vamos começar falando de gasolina. Os motoristas da nossa cidade, do nosso estado, da nossa região, ficarem muito atentos. O governo federal prorrogou por mais 30 dias o subsídio de 44 centavos por litro da gasolina, que terminaria neste sábado. A medida entra em vigor no domingo e, segundo o Ministério da Fazenda, foi adotada em razão da alta do petróleo provocada pelo agravamento dos conflitos no Oriente Médio. O benefício, pago aos produtores e importadores para reduzir o impacto dos preços internacionais sobre o consumidor, ajuda a amenizar os reajustes nos postos de combustíveis. Já o subsídio de R$ 1,12 por litro do diesel permanece em vigor após já ter sido prorrogado pelo Congresso Nacional por mais 60 dias. A decisão foi tomada depois que o barril do petróleo Brent voltou a ultrapassar os $100 nessa semana, levando o governo a reavaliar o fim da medida. Então, os motoristas ainda têm mais 30 dias aí, tirando um peso dos ombros, podemos dizer assim. E para os motoristas que têm pets, pessoas que têm pet, a prefeitura, por meio do Centro de Controle de Endemias, realiza uma repescagem da campanha de vacinação antirrábica animal entre os dias 29 de julho e 26 de agosto para ampliar a cobertura vacinal de cães e gatos em bairros onde a imunização ficou abaixo do esperado em relação à campanha de 2025. Então, quem tem os pets, as ações acontecerão de 8 da manhã às 4 da tarde em pontos estratégicos nos bairros da Penha, Nova Cidade, Novo Horizonte, Água Santa, Greenville, João Paulo, Grogotó, São Francisco, Baveza, Rua Bahia, Bairro de Fátima, Carmo e Jardim. Quem não conseguir participar das datas previstas pode levar o animal ao ponto fixo do Centro de Controle de Endemias no bairro São Pedro, ali do lado da Igreja de São Pedro, durante toda a campanha. A prefeitura reforça que a vacinação anual é a principal forma de prevenir a raiva, protegendo os animais e contribuindo para manter o município livre da doença. Eu vou ficando por aqui, Dirceu. Daqui a pouquinho o Thiago Rossi chega com os destaques do nosso Cidade Alerta.
6: Obrigado, Isabela.
7: Obrigada.
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1: Ligado comigo e conferindo na 93, 9:26. Hora e vez do horóscopo 93, na voz de Beatriz Onzin. As previsões para você de Áries, Touro, Gêmeos e Câncer. Confere aí.
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3: Áries, de 21 de março a 20 de abril.
4: Bom dia, ouvinte! Bom dia, Dirceu! E começando essa sexta com os nossos arianos. O dia favorece novos começos e atitudes corajosas. Aproveite a energia para resolver pendências e dar o primeiro passo em projetos importantes. Evite agir por impulso. A cor é o vermelho e os números da sorte são 7, 18 e 29. E Áries, confie na sua intuição, mas pense antes de tomar decisões importantes.
3: Touro, 22 de abril a 20 de maio.
4: Signo de Touro, quero falar com você. A estabilidade será sua melhor aliada. O dia é favorável para organizar as finanças e fortalecer relacionamentos. A cor é o verde e os números da sorte são 3, 14 e 26. E uma sugestão valiosa: valorize os pequenos momentos e evite gastos desnecessários.
3: Gêmeos, de 21 de maio a 20 de junho.
4: Geminianos, pode vir que eu quero falar com vocês. Sua comunicação estará em destaque. Conversas importantes podem abrir novas oportunidades pessoais e profissionais. A cor é o amarelo e os números da sorte são 9, 21 e 34. E lembre-se, ouça com atenção antes de responder.
3: Câncer, 21 de junho a 21 de julho.
4: Chegando agora com o signo de Câncer. O dia pede mais carinho consigo mesmo e com quem você ama. Boas notícias podem surgir no ambiente familiar. A cor é o branco e os números da sorte são 6, 17 e 32. E uma recomendação: reserve um tempo para descansar e recarregar as energias.
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1: Já já você confere previsões astrais para Leão, Virgem, Libra e Escorpião aqui no Horóscopo 93. Na sequência, você fica com o recado dos nossos anunciantes.
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Opa, é comigo mesmo. 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Legal, agora tem Engenheiros do Havaí, 9:37. Já os destaques do esporte com o garotão Washington Lima. Bom dia, obrigado pela companhia. Aumenta o sonho.

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1: Ligado comigo e conferindo na 93, 15 faltando para as 10. Tá chegando aqui ao vivo nos estúdios da 93. Bom dia, Washington.
2: Bom dia, Dirceu Guimarães. Bom dia pro ouvinte, torcedor. É, Dirceu. Chegando aqui, vamos falar de futebol aqui um pouquinho,
1: Corinthians. O Corinthians tá na segundona, não?
2: Não, o Corinthians até subiu, até passou o Cruzeiro, Odisseu, porque o Corinthians ontem tinha venceu...
1: Tinha gente secando o Corinthians.
2: Tinha, venceu por 3-0 o Remo, venceu bonito, show de Yuri Alberto na noite de ontem. Corinthians venceu tranquilo e pulou pra sétimo lugar, deixando o Cruzeiro agora em oitavo. O Cruzeiro já tinha pulado pra sétimo, tava bem, mas o Corinthians foi, venceu e foi pro lugar do Cruzeiro. Tivemos um jogo ontem também, Odisseu.
1: Sim.
2: É, um jogo atrasado. Da quarta rodada, Botafogo e Vitória, 0-0. Mas o Dirceu, o Botafogo perdeu uma chuva de gols ontem, tá? O torcedor ficou bravo no Rio de Janeiro. O torcedor do Botafogo ficou bravo porque era pra ter saído com a Vitória no jogo ontem contra o próprio Vitória. Mas acabou ali, né, perdendo essa oportunidade. Com isso, Dirceu, como eu disse, o Corinthians foi pra sétimo lugar, empatou com o Cruzeiro em pontos, 27 pontos os dois. Só que o Cruzeiro caiu pra oitavo e o Botafogo foi pra nono lugar. Com 26 pontos.
1: Tá tudo muito embolado.
2: Tá todo mundo embolado nesse meio de tabela aqui,
1: ô Dirceu. Você tá correndo risco de ir pro Z4, você sobe.
2: Você sobe, se você ganhar umas duas ali, você já sobe um tanto bom ali, né, ô Dirceu. Isso aí, falando de jogos do final de semana que teremos bons jogos nesse final de semana. O Atlético não vai ter vida fácil. O Atlético vai pegar o Palmeiras no domingo, lá na casa do Palmeiras, na Nubank. É, não sei como é que eles vão chamar, se é Nubank Arena. Se
1: não é mais Allianz Parque.
2: Não é mais Allianz Parque. Mas eu vou falar que é a Arena do Palmeiras.
1: Patrocínio.
2: É, patrocínio ali.
1: Vamos ficar chovendo numa olhada aqui, fazendo jabá pra
2: Nubank aí, não. É, então, exatamente. Eu vou falar Arena do Palmeiras.
1: Isso.
2: Mas aí, lá na Arena do Palmeiras, disse eu, Atlético Palmeiras com o Gustavo Scarpa jogando contra o ex-time, hein? Será que teremos lei do ex?
1: Sim.
2: Não sei. Espero
1: aquela
2: que
1: história,
2: sim.
1: Aquela história que o cara faz o gol e levanta as mãos assim, querendo...
2: Pedindo desculpa? Se eu fizesse um gol assim, se eu estivesse jogando, se eu fizesse um gol no meu ex-time, eu ia comemorar igual maluco.
1: O que eu queria falar, eu não posso falar pra não queimar audiência, mas na verdade é uma palhaçada.
2: Eu também acho uma palhaçada. Mas disse eu, o Cruzeiro enfrenta também o Botafogo no domingo, às 16 horas. E o jogo do Cruzeiro, eu acho... O Atlético vai pegar o Palmeiras, que é complicadíssimo. Mas o Cruzeiro também vai pegar um jogo complicado, porque o Cruzeiro não tem time reserva, Dirceu, e tá com três desfalques muito importantes, que a gente vai ter o Gerson de desfalque, tomou o terceiro amarelo, o Matheus Pereira também tomou o terceiro amarelo, e o Peck saiu lesionado do último jogo. Cruzeiro com três desfalques ali. Quem sabe Matheus Henrique, Lucas Silva e Lucas Romero podem entrar no meio de campo.
1: O elenco do Cruzeiro é limitado?
2: É limitado, Dirceu. O elenco do Cruzeiro é o elenco principal. Quando pega o reserva ali, você já vê que é outro time totalmente abaixo do que é o elenco principal. E o seu Fluminense, Dirceu? Tem novidade sobre o seu Fluminense?
3: Fluminense!
2: Então o Fluminense vai até a Arena do Grêmio, vai jogar contra o Grêmio, jogo lá. Vai ser complicado, mas eu disse, eu tenho uma notícia boa. Thiago Silva está de volta no Fluminense.
1: Não deu certo a volta
2: para a Europa, não. Jogou lá em Portugal, mas voltou agora para o Fluminense e vai usar a braçadeira de capitão.
1: Opa,
2: ela tava com o Fábio ali e o Fábio falou até em entrevista, falou assim, não, vamos passar pro xerife da zaga ali, Thiago Silva. Então veremos.
1: A soma desses dois aí dá quase 100 anos.
2: Dá, não, e dos três que eu vou falar aqui então? Fábio, Thiago Silva e Hulk. A soma deles... 200 anos, Elisa. Teremos mais alguns jogos ali que são um destaque. O Atlético Paranaense pega o Internacional, Santos e Chapecoense, Vasco e Mirassol, Bahia e Corinthians, Bragantino e Curitiba, Flamengo e São Paulo, um jogo importantíssimo para os dois, e Remo e Vitória. Esses são os jogos da 20ª rodada ali, Dirceu. E aí, na segunda-feira eu trago todos os resultados.
1: Então conta pra gente aí, pra nossa audiência, meu amigo Selminho, botafoguense.
2: Botafoguense,
1: roxo.
2: Louco.
1: Tem como dar uma repassada? Nós estamos aí com o seu notebook fora do ar, mas vai no celular mesmo.
2: Tô aqui com a tabela.
1: Dá uma repassada aí na classificação depois da rodada de ontem.
2: Vamos lá,
1: tá tudo igual?
2: Tá tudo igual.
1: Não tem mais jogo atrasado, não?
2: Não tem mais jogo. Tem jogo atrasado, sim. O Flamengo tem um jogo atrasado. Alguns outros times têm jogo atrasado. Deixa eu ver quem tem também jogo atrasado aqui, Dirceu.
1: Sim, te enrolei.
2: Me enrolou, mas o Flamengo tem. Eu sei que o Flamengo tem um jogo atrasado. Mas e o Palmeiras? tá com 44 pontos ali na primeira colocação. Flamengo em segundo com 37, Atlético Paranaense em terceiro com 33 e Fluminense em quarto com 32. E aí eu vou até falar o quinto e o sexto, disso, porque tá todo mundo embolado. O Bragantino tá com 30 pontos e o Bahia tá com 30 pontos também, podendo entrar ali pro G4. No meio de tabela, que também temos todo mundo embolado. Sétimo lugar tá o Corinthians com 27, Cruzeiro em oitavo com 27, Botafogo em nono com 26, Curitiba em décimo com 26, Vitória em 11º com 26, São Paulo em 12º com 25 e Atlético Mineiro em 13º com 25. Aí o Internacional já tem uma distância um pouco maior pro Atlético Mineiro, que tá com 21 pontos em 14º. Lá na zona da degola, Dirceu.
1: Sim, quem que abre a zona
2: da degola? Ó, quem abre a zona da degola é o Vasco da Gama com 20 pontos. O Mirassol tá em 18º com 19 pontos. O Remo tá em 19º com 18 pontos. E em lanterninha, a Chapecoense com 9 pontos. Mas, Dirceu, o Santos e o Grêmio e o Internacional estão embolados ali junto com o Vasco, porque Internacional 21 pontos, Santos 21 também e Grêmio também 21 pontos. Se o Inter, se o Vasco vencer e esses três times acabarem perdendo, um deles vai para a zona do rebaixamento.
1: É, nesse Z4 aí, a grande decepção é o Mirassol, né?
2: Terminou em terceiro ano passado.
1: Então, e tá disputando, ainda tá na Libertadores?
2: Tá na Libertadores ainda, Dirceu. E agora tá disputando para não cair. Será que vai fazer igual o Atlético? O Atlético na Série B tava disputando a Série B e caiu para a Série B do Mineiro, pro módulo 2 Mineiro. Como é que pode?
1: Só para encerrar, a Gisela já apitou, o nosso América Mineiro
2: Tá indo de mal a pior lá, Dirceu.
1: Eu também. 11h30 você volta?
2: Tá indo a passos largos pra Série C, Dirceu. Tá caminhando a passos. 11h30 eu volto com mais informação. Obrigado, aquele abraço.
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1: Obrigado comigo e conferindo na 93, 6 minutinhos, faltando para as 10. De volta com as emoções do nosso horóscopo 93. O recado para você de Leão, Virgem, Libra e Escorpião, confere aí.
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3: Leão, 22 de julho a 22 de agosto.
4: Voltei, ouvinte, comigo vem chegando mais previsões, continuando com os nossos leoninos. Seu brilho natural estará em evidência. Aproveite para mostrar seu talento e conquistar reconhecimento. A cor é o dourado e os números da sorte são 11, 24 e 38. E Leão, divida o protagonismo e fortaleça as parcerias.
3: Virgem, 23 de agosto a 22 de setembro.
4: E o signo de Virgem vem chegando. Virginianos, a organização fará toda a diferença. O dia é ideal para colocar planos em prática e eliminar pendências. A cor é o azul claro e os números da sorte são 8, 19 e 30. E fique tranquilo, não se cobre tanto. O equilíbrio também é importante.
3: Libra, 23 de setembro a 22 de outubro.
4: Vem chegando agora os librianos. O clima será favorável para acordos, reconciliações e novas conexões. Mantenha sempre o diálogo aberto. A cor é o rosa e os números da sorte são 10, 22 e 35. E Libra, siga o que traz paz para o seu coração.
3: Escorpião, 23 de outubro a 21 de novembro.
4: Escorpião, quero falar agora com você. Sua determinação ajudará a superar desafios. Mudanças positivas podem surpreender ao longo do dia. A cor é o vinho e os números da sorte são 5, 16 e 28. E deixe o passado para trás, escorpiano, e olhe para o seu futuro.
2: Daqui a pouco estamos de volta com mais previsões astrais para você.
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1: Já já, previsões astrais para Sagitário, Capricórnio, Aquário e Peixes. Na sequência você tem o recado dos nossos anunciantes. Depois do intervalo direto da redação para a nossa equipe 93 de jornalismo, a sua participação pelo nosso WhatsApp 999 25 27 50 e, é claro,

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10: Sexta-feira, gente fina. 93, a rádio que é show. Estamos ao vivo no seu rádio nesse 24 de julho de 2026, pelas ondas da 93, a rádio que é show. Direção geral, José Francisco Vidigal.
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10: De olho no tempo para você que se liga no Show da Manhã, sexta-feira, 24 de julho, é marcada pelo avanço de uma frente fria e áreas de instabilidade no sudeste brasileiro, trazendo chuva persistente, queda nos termômetros e risco de temporais em partes da região sudeste, como em São Paulo, no sul, sudeste de Minas Gerais e no centro-sul do Rio de Janeiro. Em Minas, chuvas concentradas principalmente no sul-sudeste do estado, com risco de pancadas fortes, raios e rajadas de vento. As temperaturas variam entre a mínima de 13 graus e a máxima chegando aos 27 graus. A umidade relativa do ar fica baixa durante a tarde, podendo atingir níveis próximos a 36%. Tá dado aí um recado de São Pedro para você que se liga no Show da Manhã. Já já, direto da redação com a nossa equipe 93 de jornalismo. Agora tem o som dançante do Pet Shop Boys, Go West. 10 e 8, bom dia, obrigado pela companhia. Aumenta o som aí e vamos nessa.

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6: 10h15, bom dia, Thiago Rossi.
7: Bom dia, Dirceu, bom dia para você, amigo ouvinte. Passando aqui para fazer aquele convite para quem quer ficar bem informado. Às 5 para as 11 da manhã tem Cidade Alerta e hoje a gente vai falar sobre a promoção de uma nova chance para vacinar cães e gatos aqui na cidade contra a raiva. Se você ainda não conseguiu vacinar o seu animal, a gente te explica onde e quando acontece a imunização. A gente também conversa com a escritora Sônia Wilke, que vai ser um dos destaques do encontro de escritores da cidade. E a gente vai falar sobre a participação da autora no evento, que promete movimentar o calendário cultural de Barbacena. Em Juiz de Fora, um idoso morreu após ser atingido por um trem. Tem ainda o último dia para entregar os documentos do ProUni, o aumento dos pedidos de bloqueio em sites de apostas durante a Copa do Mundo, um alerta sobre as principais causas de pane na BR-040 e uma pesquisa que mostra a dificuldade dos brasileiros em manter o padrão de vida sem recorrer ao crédito. Essas e outras informações você acompanha às 5 para as 11 da manhã aqui na 93 FM e ao vivo pelo YouTube com imagens do nosso estúdio. Tem notícia, tem Cidade Alerta, Dirceu.
6: Sabe que olhando assim pra você, bem que disfarçado, com a luz apagada...
7: Sim, e olho fechado.
6: Você lembra um pouquinho o Silvestre Stallone.
7: Se fosse o Silvestre Stallone.
6: Stallone, exatamente. É. De longe, então, que você lembra mais.
7: Exatamente, então. Pareço muito.
6: Essa música aí é a cara dele, né?
7: Essa música é o da Eye of the Tiger, do Survivor, né? Uma curiosidade sobre essa música. Hoje já tá fazendo 44 anos.
6: Sim.
7: E as pessoas sabem...
6: O Stallone já tem quase 100.
7: Ah, provavelmente. E as pessoas assimilam ela ao filme do Rock.
6: Isso.
7: Só que as pessoas acham que essa música é do primeiro filme. E essa música só aparece no terceiro filme do Rock Balboa.
6: Rock Balboa. Exato. Quantas franquias tem o Stallone?
7: O Rock Balboa são... O Stallone?
6: Isso.
7: Ele tem o Rock Balboa, o Rambo. Tem o Stallone Cobra. Tem... E
6: Exterminador, ele não.
7: Não, Exterminador é o Schwarzenegger. Mas aí a gente vai com essa pedrada pra sexta-feira, Dirceu.
6: Então, bem no clima da sexta.
7: Exatamente.
6: Tá rolando aí, inteirinho, então.
7: Obrigado. Valeu.

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1: Bom dia, Dirceu Guimarães, tudo bem? Toca pra gente a música do Bruce Springsteen, Dance in the Dark. Obrigada, que você tenha um lindo dia hoje. Aqui é a Marise, do bairro Boa Vista. Tchau.

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1: Na 93, você tá na boa, 10h28. Emoções finais do nosso horóscopo 93. Beatriz Zonzin traz as previsões finais para Sagitário, Capricórnio, Aquário e Peixes.
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3: Sagitário, de 22 de novembro a 21 de dezembro.
4: E eu vou chegando agora, ouvinte, com as últimas previsões dessa sexta-feira. Sagitário, o dia traz vontade de aprender, viajar ou conhecer algo novo. Mantenha a mente aberta para boas surpresas. A cor é o laranja e os números da sorte são 4, 20 e 33. E aproveite as oportunidades, mas sem perder o seu foco.
3: Capricórnio, 22 de dezembro a 20 de janeiro.
4: Signo de Capricórnio, vem chegando, capricorniano. Sua disciplina será recompensada. Questões profissionais e financeiras têm grande chance de evoluir. A cor é o cinza e os números da sorte são 12, 23 e 37. E você, capricorniano, celebre cada pequena conquista do seu caminho.
3: Aquário, 21 de janeiro a 19 de fevereiro.
4: Vem chegando os últimos signos do zodíaco, começando por ele, Aquário. Ideias inovadoras ganham força e podem render bons resultados. O dia favorece a sua criatividade. A cor é o turquesa e os números da sorte são 2, 15 e 31. E aquariano, acredite no seu diferencial e expresse mais suas ideias.
3: Peixes, 20 de fevereiro a 20 de março.
4: Chegando no último signo do zodíaco, Peixes, sua sensibilidade ajudará a enxergar o que passa despercebido pelos outros. O dia favorece a espiritualidade e o autoconhecimento. A cor é o lilás e os números da sorte são 1, 13 e 36. E lembre-se, siga a sua intuição, mas mantenha sempre os pés no chão.
2: Foram essas as principais previsões astrais para vocês. Segunda-feira estaremos de volta aqui no Show da Manhã.
1: Tá dado aí o recado, Beatriz Zonzin tá de volta, segundona, aqui mesmo no Show da Manhã com o Horóscopo 93. Eu tô de volta depois do intervalo.
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5: 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Deu fome, não deu, Thiago? Fala a verdade.
6: Mas, Dirceu, já tô pensando aqui o que eu vou pedir, porque eu, hoje eu não trouxe almoço, não. Então, hoje é dia de
5: Nosso. Tá na hora, vou te passar o WhatsApp aí, 999-18-4292, beleza?
6: Vou pedir agora pra chegar depois do Cidade Alerta.
5: Isso aí, bom apetite pra você.
6: Obrigado.
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5: Tá saindo dois Egg Burger do Mamonas Lanches, que fica em três endereços aqui na cidade de Barbacena, no bairro Bom Pastor, no Pontilhão, com drive-thru funcionando até as 5 da manhã, e no Barbacena Shopping. Dois Egg Burgers saindo de presente para nossa querida Marise, aqui do bairro Boa Vista. Ela tem o telefone final 3133. Marise, do bairro Boa Vista, faturando então dois Egg Burgers do Mamonas Lanches, em Barbacena, em três endereços: do bairro Bom Pastor, no Pontilhão, com drive-thru funcionando até as 5 da manhã, e no Barbacena Shopping. Vamos confirmar. No Pontilhão é que fica o drive-thru do Mamonas Lanche. Então, a Marise, do telefone final 3133, faturando na boa aqui dois Egg Burgers do Mamonas. Essa aqui tem a cara do fim de semana, é ou não é? 10

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1: Bom dia, gente, Guimarães. Aqui é Leonardo Celestino, aqui na Fazenda Pedaço do Céu, na Zona Rural de Carandaí. Mais uma vez participando aí do seu programa. Gostaria de ouvir Brian Adams com Stray from the Heart. Ofereço a todos vocês aí da 93 e aqui para minha família, minha esposa Leamara e as filhas Maria Paula e Maricília. Bom final de semana a todos. Valeu!

Melim e Lulu Santos, o último romântico. Na sequência tivemos Braiadas atendendo aí a participação do Leonardo lá de Carandaí. E a primeira desta última sequência do nosso Show da Manhã desta sexta-feira. Aliás, com a cara de final de semana, Grafite cantando Mamma Maria. Bom, ponto final, pessoal. 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Na sequência, você fica muito bem informado com a nossa equipe 93 de jornalismo em mais uma edição do Cidade Alertas. Mas Cidade Alerta, hoje eu tô no plural, né? 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Já que estamos falando de Encontro na Esquina, tá chegando aí a saideira de hoje, 14 bis, Esquina de Tantas Ruas. Não é brincadeira não, essa ali é do ano de 1980. Tô de volta, segundona, às 9 horas da manhã, porque o show tem que continuar. Grande abraço, saúde e paz, a gente fala sempre. Tchau!

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1: Bom dia, hoje é sexta-feira, dia 24 de julho de 2026. A partir de agora, você acompanha o jornal mais completo de Barbacena e região. São 10h55 e nós estamos ao vivo no rádio, Instagram e YouTube. Acesse o YouTube da 93FM e acompanhe com imagens ao vivo dos nossos estúdios. Está no ar o Cidade Alerta.
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2: É destaque no Cidade Alerta desta sexta-feira. Barbacena realiza repescagem da vacinação antirrábica.
1: Governo sanciona lei que autoriza spray de pimenta para defesa pessoal de mulheres.
2: Final de semana chegou e a agenda cultural também com as melhores programações para o seu final de semana.
1: Nossa entrevistada é Sônia Wilke, um dos destaques do Encontro de Escritores de Barbacena.
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2: Final de semana chegou e com ele frio na cidade. Sexta-feira fria com céu nublado. Ao longo do dia as nuvens aumentam e pode haver chuva na tarde de hoje. As mínimas para sexta estão em 13 e as máximas não passam dos 24 graus. Agora nos estúdios da 93 FM faz 19 graus.
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2: Começando o Cidade Alerta dessa sexta-feira falando de saúde, porque a Prefeitura Municipal, por meio do Centro de Controle de Endemias, vai realizar uma repescagem da vacinação antirrábica animal para ampliar aí a cobertura vacinal de cães e gatos em bairros onde o número de animais imunizados ficou abaixo do esperado em relação à campanha do ano de 2025. A iniciativa reforça a importância da vacinação anual como principal forma de prevenção da raiva, doença grave e com alta taxa de letalidade. As ações vão acontecer sempre das 8 da manhã até as 4 da tarde, entre os dias 29 de julho e 26 de agosto, contemplando os seguintes bairros: Bairro da Penha, Nova Cidade, Novo Horizonte, Água Santa, Greenville, João Paulo, Grogotó, São Francisco, Baveza, Rua Bahia, Bairro de Fátima, Carmo e também Bairro Jardim, em praças, igrejas, no CRAS e em outros pontos estratégicos nesses locais que eu te falei. Quem não puder comparecer nas datas de repescagem vai poder vacinar seu animal no ponto fixo que fica no Centro de Controle de Endemias, que fica ali no bairro São Pedro, durante toda esta campanha. A Prefeitura reforça que a imunização protege os animais, ajuda a prevenir a transmissão da doença e, claro, contribui para manter o município livre da raiva. Então leve seu cachorrinho e seu gatinho para vacinar.
1: E ainda falando de saúde, a Fundação Oswaldo Cruz, a Fiocruz, divulgou nesta quinta-feira uma nova edição do boletim Infogripe, indicando tendência de queda nos casos de síndrome respiratória aguda grave no Brasil. A redução é observada tanto nas últimas 6 semanas quanto nas últimas 3 e é impulsionada principalmente pela diminuição das hospitalizações causadas pelo vírus sincicial respiratório e pelos vírus influenza A e B. Apesar do cenário mais favorável, os pesquisadores alertam que os índices da doença ainda permanecem elevados em boa parte do país. Segundo o levantamento, Minas Gerais está entre os estados que ainda registram incidência em nível de alerta, mas com tendência de estabilização ou queda. Em Belo Horizonte, assim como em outras 13 capitais, os casos continuam em patamar de atenção, porém sem aumento nas últimas semanas. A Fiocruz recomenda que os grupos prioritários mantenham a vacinação em dia contra influenza, Covid-19 e VSR, além de reforçar medidas preventivas como higienização frequente das mãos, uso de máscaras em unidades de saúde e isolamento em caso de sintomas respiratórios. Então, procure o posto de saúde e faça a vacinação. A vacina é gratuita e é o melhor modo de se prevenir ou diminuir os efeitos da doença, né,
2: Greta? Com certeza. 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O Instituto Nacional de Meteorologia, o IMET, está alertando aí para o fenômeno climático El Niño, que pode se manifestar com intensidade moderada, isso já a partir do segundo semestre deste ano, criando condições favoráveis para a proliferação do mosquito Aedes aegypti. Segundo projeções do Infodengue da Fiocruz, o Brasil vai poder registrar cerca de 1 milhão e 700 mil casos de dengue, isso no próximo ano, em 2027. O aumento das temperaturas e também das chuvas em algumas regiões favorece o acúmulo de água parada, principal ambiente para a reprodução do mosquito transmissor. Por isso, o Ministério da Saúde recomenda intensificar a vigilância, realizar bloqueios de transmissão logo nos primeiros casos, reorganizar o trabalho dos agentes de combate às endemias e ampliar o uso de tecnologias de controle do vetor. A população também tem que ajudar, né, gente? Devendo eliminar aí possíveis criadouros em casa e ficando atento aos sintomas da doença. Apesar do alerta para os próximos meses, os dados mais recentes mostram uma queda no número de casos. Até 20 de junho de 2026, o Brasil registrou uma redução de 73% em relação ao mesmo período do ano passado. Os casos de chikungunya também diminuíram com queda de 46%. E a dica principal é livre-se de água parada. Então aproveita aí o final de semana, dá aquela olhada no quintal. Se não tem pratinho de animal, se não tem pneu, se não tem garrafa virada para cima, acumulando água e virando criadouro do mosquito.
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1: A OAB Jovem Barbacena prepara a realização da Prosa Jovem, evento que promete reunir advogados, jovens profissionais, estudantes de direito e convidados em um momento voltado à troca de experiências, integração e fortalecimento da comunidade jurídica da região. A programação contará com uma roda de conversa institucional, reunindo profissionais renomados de Barbacena e cidades vizinhas para debater a advocacia e compartilhar vivências da carreira. Após o bate-papo, os participantes poderão participar de um happy hour, proporcionando um ambiente descontraído para networking e criação de novas conexões entre os profissionais do direito. O evento será realizado no Parque Hotel Mantiqueira, parceiro oficial da iniciativa. As vendas dos ingressos começam no dia 1º de agosto e as vagas serão limitadas. A organização orienta os interessados a acompanharem as redes sociais da OAB Jovem Barbacena, onde serão divulgadas todas as informações sobre a programação e a comercialização dos ingressos.
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2: São 11 horas e 2 minutos e na manhã de hoje, sexta-feira, eu conversei com Pedro Lisboa. O Pedro é um jovem barbacenense que foi dado como morto nas redes sociais e enfrentou aí ontem e segue enfrentando muitos transtornos por causa desta atitude irresponsável e criminosa. Você vai entender esse caso agora aqui no Cidade Alerta. Ontem um vídeo ganhou repercussão aqui em Barbacena, uma fake news que causou muito constrangimento e deu um susto em muita gente, relacionada ao Pedro Lisboa. Pedro, me conta que situação é essa, eles anunciaram a sua morte publicamente em redes sociais. E contextualiza pra gente que situação que aconteceu, o que que aconteceu na verdade?
5: Então, bom, primeiramente, né, ontem foi o meu aniversário, e eu estava em casa, tinha acabado de acordar, estava tomando meu café, e eu comecei a receber algumas ligações. Tava no silencioso, mas aí eu fui, peguei meu telefone e atendi. Quando eu fui ver, a minha prima já tava me ligando, minha amiga me ligando de vídeo, chorando, perguntando o que tava acontecendo. Eu falei, gente, eu não tô sabendo, não tinha olhado a rede social, tinha acabado de acordar. E aí já foram me mandando a arte que foi utilizada de um santinho que eu tinha falecido ontem.
2: Meu Deus.
5: E foi isso que aconteceu.
2: É, esse santinho, ele simulava, né, ele fazia, inclusive, o uso da marca de uma empresa da cidade, né, uma empresa funerária aqui da cidade, e ele trazia a sua foto, era a sua foto ali.
5: Sim, sim.
2: Os seus dados.
5: com os meus dados.
2: Comunicando o falecimento. Quando você viu isso, qual foi a sua primeira reação, Pedro?
5: Então, assim, o meu primeiro momento foi começar a ligar para as pessoas. Falar com a minha mãe, com meu pai recebeu a notícia, ficou
2: desesperado. Antes de você falar com ele?
5: Antes de eu falar com ele. Meu primo ligou para ele, na verdade. E a minha mãe ficou desesperada, mesmo já tinha conversado comigo antes, e aí ela ficou desesperada. Falei, mãe, eu tô aqui, eu liguei de vídeo pra todo mundo. E aí começou toda a repercussão, todo mundo me ligando, pessoas indo na minha casa. E aí eu comecei a ver o que realmente tava acontecendo. Tava em todas as redes sociais, e aí começou a chegar no meu WhatsApp a imagem, os comentários, as pessoas falando, né, dando os pesos, os sentimentos, a família, e aí eu comecei a ficar realmente desesperado.
2: Pedro, num primeiro momento, acho que pessoas que até não te conhecem, eu não conhecia o Pedro, conheci por causa da situação, chamei ele pra gente vir conversar, pra gente alertar realmente as pessoas sobre o quão perigoso, minha gente, é esse tipo de atitude totalmente irresponsável e criminosa. Criminosa, a gente tem que deixar isso muito claro. Fake news no Brasil ainda, infelizmente, não tem uma regulamentação própria, mas crimes como esse estão previstos dentro do Código Penal brasileiro, dentro do Código Civil, e tem que ser punido, e a gente tem que falar sobre o assunto. Me falou que você já sabe quem é a pessoa que fez isso, que você já vem sofrendo uma série de ataques dessa pessoa há mais tempo, é isso mesmo?
5: Isso. Tem algumas coisas já acontecendo há um tempo, isso mais ou menos 2, 3 meses já. Enfim, mensagem para minha mãe, mensagem para minha irmã, ligações na madrugada, ligações com voz diferente. Então, assim, a gente já sabe quem é a pessoa, né? E depois que as próprias páginas mandaram, né, quem enviou, como foi enviado, aí a gente realmente falou, fechou.
2: Pedro, qual que é a lição que você aprendeu com isso aí?
5: O que... Assim, é muito perigoso, porque meu pai é cardíaco, minha mãe mora em Curitiba, e ontem, mesmo depois de toda a repercussão, ainda insinuaram que fui eu que fiz isso para aparecer. E eu falei assim, eu jamais faria isso, eu tenho minha família fora e a minha família...
2: Grave, né, gente? É muito grave.
5: E eu sei que a minha mãe, meu pai, longe, meu pai, imagina, meu pai ia morrer. Meu pai só entendeu que era uma situação ali porque eu fui dando prioridade a pai, mãe, irmã, enfim. Então, assim, é tomar cuidado, porque isso é grave, as pessoas estão perdendo a noção da situação.
2: Nossa, Pedro, que bom que você tá vivo.
5: Pois é.
2: Que bom que você tá vivo.
5: Todo mundo agora chega perto de mim, tá vivo?
2: Tô vivo. Eu brinquei com ele, assim, pra descontrair a hora que ele chegou aqui na rádio, falei, você tá vivo mesmo, viado?
5: É verdade.
2: Mas a gente leva esse num tom um pouco mais bem-humorado nesse momento, mas é uma situação muito grave, então que você consiga... E aí você já procurou seus direitos, você já acionou justiça, você já procurou polícia, Pedro? O que aconteceu a partir de então?
5: Já. Alguns amigos, graças a Deus, e alguns advogados, amigos que tá me ajudando nessa situação, até porque, assim, a gente...
2: É caso de polícia, né?
5: É caso de polícia, e a gente entendeu que é um recado. Então, todas essas situações estão sendo registradas nos boletins de ocorrência. Então, a gente entendeu que é um recado. Então, a gente está correndo atrás para poder resolver toda essa parte jurídica, vamos dizer assim.
2: Então, tá aí, gente. Eu conversei com o Pedro Lisboa, que deixa essa lição para a gente. Pedro, queria te agradecer por essa conversa.
5: Obrigado.
2: Deixa esse espaço para você falar o que quiser falar. Fique à vontade.
5: Então, eu lamento mesmo que pessoas que precisam utilizar dessa forma para se mostrar ou estar na vida de alguém, né? E eu fico preocupado porque existe pessoas do lado que pode estar sendo vítima também de qualquer outra coisa e não estão sabendo, né? Então eu fico, de verdade, assim, fica um recado assim, viva sua vida, viva com quem você quer ficar, seja feliz, eu estou feliz, estou vivo e vida que segue.
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2: 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Apesar da grande exposição das casas de aposta online durante as transmissões da Copa do Mundo, aumentou o número de brasileiros que solicitaram a auto-exclusão das plataformas de bets. A ferramenta, criada em dezembro do ano passado, permite ao cidadão cadastrar o CPF para bloquear o acesso de forma simultânea a todas as plataformas de apostas legalizadas no país. Dados da Secretaria de Prêmios e Apostas do Ministério da Fazenda estão mostrando que entre os dias 15 e 28 de junho, período das duas primeiras semanas da competição, a plataforma centralizada de autoexclusão registrou uma média de 17 mil pedidos por dia. Desde o lançamento do serviço, mais de 1 milhão de pessoas já aderiram ao bloqueio, que impede o uso do próprio CPF em sites autorizados de apostas. Esse levantamento também apontou mudanças nos motivos que levaram os usuários a solicitar a autoexclusão. Em maio, a principal justificativa era a perda de controle sobre o jogo. Já durante as primeiras semanas da Copa, a prevenção do uso de dados pessoais em plataformas de apostas passou a liderar, enquanto a perda de controle ficou em segundo lugar com 24%. No momento do cadastro, o usuário pode escolher bloquear o acesso por tempo indeterminado ou por um período de 1 a 12 meses. Além da plataforma, o Sistema Único de Saúde, o SUS, oferece também teleatendimento gratuito para pessoas que enfrentam compulsão por apostas.
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1: Agora são 11h10. Ô Grazi, você já fez? Você consegue viver sem crédito ou você vive com crédito?
2: Eu tô sempre com crédito, meu bem. Então, graças a Deus, sempre no azul.
1: Não, mas eu digo assim, você sempre busca um crédito pra poder complementar a sua renda ou não?
2: Não, acho que não.
1: E você?
2: Fazer empréstimo?
1: Fazer empréstimo?
2: Não preciso. Tá tudo certo. Tô bem em ordem nesse quesito.
1: E você, senhor Washington?
6: Eu saio desse assunto. Sem o crédito eu não vivo mais, Thiago. Não pago minhas contas sem um crédito a mais.
1: Pois é, olha, então o Washington está dentro ali da pesquisa do Serasa, realizada em parceria com o Instituto Opinion Box, que revela que 57% dos brasileiros utilizam crédito com frequência e 48% afirmam que não conseguiriam manter o padrão de vida atual sem recorrer a essa modalidade. No entanto, 55% dos entrevistados dizem já ter se arrependido de contratar crédito, principalmente por causa de juros mais altos do que o esperado e do impacto das parcelas no orçamento. Cartão de crédito, empréstimos pessoais e crédito consignado estão entre as modalidades mais utilizadas, tanto para despesas do dia a dia, quanto para emergências e pagamento de contas em atraso. A pesquisa também mostra um grande interesse da população em ampliar seus conhecimentos sobre educação financeira. 97% consideram importante aprender mais sobre crédito e 69% querem entender como utilizá-lo de forma consciente. Para incentivar esse aprendizado, a Serasa lançou uma série de conteúdos educativos sobre crédito em seu canal no YouTube e no portal de crédito consciente.
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1: E no próximo dia 7 de agosto, Barbacena recebe o 5º Encontro de Escritores e Educadores na FAME. Eu conversei com Sônia Wilke, escritora de livros infantis, que estará no evento como palestrante. Ela compartilhou um pouco do que ela irá apresentar no encontro e o que o público pode esperar do evento.
7: Olha, na primeira sexta-feira de agosto, Barbacena vai ganhar ares literários. Vai acontecer o 5º Encontro dos Escritores aqui da cidade, promovido pela FAME. E uma das convidadas e das figuras mais ilustres que estará presente conosco é a Sônia Wilke, que hoje conversa com a gente direto de Florianópolis. Ô Sônia, primeiro um prazer conversar com você. Você é psicóloga, escritora e tem esse foco na literatura infantil também. Vamos fazer um resumo, então, de quem é Sônia Wilke e essa escolha por fazer psicologia e literatura para crianças.
8: Então, é com muita honra e com muito prazer que eu quero contar para vocês que eu comecei a estudar psicologia em São João del Rei, aí do ladinho de Barbacena, e concluí na UFMG, em Belo Horizonte. Depois de 36 anos de psicologia, de clínica, atuando em consultório com famílias, eu conheci a medicina da bioenergia. E aí a minha vida fez uma mudança muito grande, porque ao invés de eu trabalhar com os autores da psicologia, eu fui trabalhar com as leis naturais. E foi a partir daí que os conceitos mudaram muito, e com o nascimento da minha neta, eu tive uma inspiração muito forte, que foi escrever livros para crianças. Por quê? Porque os contos clássicos, aparentemente inofensivos, eles trazem muitas crenças que nos limitam a vida inteira. E foi isso que eu me dei conta ao contar a historinha dos três porquinhos para minha neta, já com conhecimento das leis naturais.
7: Ô Sônia, mas explica para a gente então o que são as leis naturais, porque a gente está ouvindo assim, mas o que serão as leis naturais, né?
8: Eu gosto muito de dar o exemplo da gravidade. A gravidade é uma lei natural que atua no planeta inteiro. Se você sabe, uma criança que não conhece a lei da gravidade, de 2 anos, a lei está atuando do mesmo jeito. E não importa se você está em Floripa, em Barbacena, no Hemisfério Norte. A lei da gravidade, ela é universal e incontestável. Assim como tem a lei da gravidade, tem as leis que operam a nossa mente. Se a gente tem conhecimento delas ou não, elas estão operando desenvolvimento neurológico, emocional, cognitivo, relacional e espiritual.
7: Ô, Sônia, então dia 7 você chega. Você vai chegar antes para Barbacena, mas dia 7 a gente te encontra na Faculdade de Medicina, no encontro de escritores, em 3 momentos diferentes, né? Estava até brincando com você, que você vai ser a grande celebridade do evento. Mas fala pra gente como é que vai ser a sua participação, né? Como é que tá programada essa sua participação e o que as pessoas vão poder encontrar ali e conversar com você, que eu acho que é o mais legal do encontro literário, não é nem só o fato de você encontrar com o autor, é você ter a oportunidade de conversar com esse autor.
8: No encontro de escritores, eu gostaria muito de trazer para eles uma outra lei, que não é essa que eu citei aqui, mas que é a lei do mentalismo, tudo é mental no universo, porque a gente trabalha muito com essa parte da mente, né? Quando eu leio, eu estou ativando funções da minha mente aqui, da minha mente cognitiva. Então, eu vou ter um encontro com os escritores, onde que a gente vai ter um bom espaço para conversar, para perguntar, para aprofundar. Vou ter um encontro, logicamente, com as crianças, né? Então, vão algumas escolas que aí a organização já está providenciando, lá também na FAMI. E à noite eu tenho um encontro geral, que eu imagino que sejam alunos da FAMI, professores, pais, pedagogos, psicólogos. Enfim, público leigo, né? Então, eu me sinto muito honrado. Primeiro que é a minha cidade, eu estou voltando às minhas raízes, né? Segundo que é uma honra falar dentro da Faculdade de Medicina, porque tem um peso diferenciado. E terceiro, mas não menos importante, que é para falar de algo que eu tenho resultado. Então, eu tenho resultado no meu consultório, eu tenho resultado dentro da literatura. E poder levar para os pais, em especial, uma ferramenta para que a educação, a criação de filhos se torne mais leve, mais amorosa, mais simples, dentro de um mundo que a gente vive hoje, que nós não temos controle, né? Essa tecnologia que é maravilhosa, que nos possibilita isso que estamos fazendo agora, mas que, com o uso indevido, causa muito, muito, muito prejuízo. Então, eu vou estar nesses 3 momentos na FAMI.
7: Tá certo. Para quem não te encontrar, infelizmente não vai estar em Barbacena, o horário não vai bater, como é que as pessoas se encontram, então, aí pelas redes sociais, pela internet?
8: Olha, pela internet, no meu Instagram, né, soniawilk.escritora, no meu site, que pode adquirir livros. Esse site agora passou a funcionar, graças ao bom Deus. Então, www.leisnaturaisparacrianças.com.br.
7: Ô, Sônia, então, olha, agradeço muito a sua participação. Estarei lá no 5º encontro. Espero poder conversar com você pessoalmente, trocar ideias, fiquei muito interessado. E fica aí o convite para os nossos ouvintes, nossos espectadores, pessoal que está acompanhando pela rede social, de estar visitando lá o encontro, né? O 5º encontro, e ter essa oportunidade de conhecer a sua literatura e essas suas propostas, né? Principalmente para as crianças.
8: Obrigada, Thiago. Muito obrigada pela entrevista, pelas suas perguntas, que me ajudaram muito a aprofundar. Muito obrigada a toda a rede aí de mídia social de vocês.
7: Tá certo. Obrigado, Sônia.
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2: A Comissão de Educação da Câmara dos Deputados aprovou um projeto de lei que cria a Política Nacional de Educação e combate a evasão escolar. A proposta tem como objetivo garantir a permanência dos estudantes na educação básica por meio de ações integradas entre União, Estados e Município. O Ministério da Educação será o responsável por coordenar a política e desenvolver mecanismos para identificar alunos com risco de abandono escolar, levando em consideração fatores como faltas frequentes, histórico de repetência e situação de vulnerabilidade social. O texto prevê que, ao identificar sinais de evasão, as redes de ensino deverão realizar a busca ativa dos estudantes, em parceria com os conselhos tutelares e também a rede de assistência social. A proposta estabelece que a União deverá prestar assistência técnica e financeira aos estados e municípios para a implementação da política. Segundo o relator da proposta, a iniciativa busca reduzir a evasão escolar, especialmente aí entre os estudantes em situação de maior vulnerabilidade. O projeto ainda será analisado pelas comissões de Finanças e Tributação e também de Constituição e Justiça da Câmara. Se for aprovado nessas etapas, seguirá para a votação no Senado.
1: E atenção, estudantes, os documentos para o ProUni devem ser entregues até hoje. As informações com Luísa Marques.
9: Estudantes de todo o país aprovados na primeira chamada do ProUni têm até hoje para comprovarem as informações prestadas na hora da inscrição nas instituições privadas de ensino superior. Os candidatos podem conferir diretamente no portal único de acesso ao ensino superior, na parte do ProUni, se estão na lista da primeira chamada, divulgada pelo MEC no último dia 15. A documentação necessária está descrita no edital do processo seletivo. A entrega da documentação poderá ser feita presencialmente na respectiva faculdade ou encaminhada por meio virtual. Neste segundo semestre, o programa oferece mais de 470 mil bolsas parciais e integrais em 380 cursos de graduação em mais de 800 instituições privadas de ensino superior. Os candidatos que não forem convocados na primeira chamada do ProUni neste segundo semestre ainda poderão participar da segunda chamada ou manifestar interesse na lista de espera. Após duas chamadas, aqueles que não forem pré-selecionados ou que tiveram a inscrição indeferida por não formação de turma vão poder disputar as vagas que não foram preenchidas.
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2: Um idoso de 69 anos morreu na tarde desta quinta-feira depois de ser atropelado por um trem nas proximidades da Avenida dos Andradas, no bairro Mariano Procópio, em Juiz de Fora. O SAMU foi acionado, mas as equipes apenas conseguiram constatar o óbito no local. Com o impacto da colisão, o corpo da vítima foi arremessado para a margem da rodovia. Em razão do acidente, a composição permaneceu parada na região por cerca de uma hora, interrompendo o tráfego de veículos na passagem em nível e provocando transtornos no trânsito local. Em nota, a MRS Logística lamentou o ocorrido e informou que o homem teria atravessado a linha férrea de forma imprudente. Segundo a empresa, o maquinista acionou os freios de emergência e seguiu todos os protocolos de segurança, mas não conseguiu evitar o impacto. A concessionária destacou ainda que a sinalização com cancelas e alertas sonoros e luminosos funcionava normalmente e reforçou o alerta para que pedestres respeitem a sinalização ao cruzar a ferrovia.
1: E um levantamento da EPR Via Mineira aponta que 75% dos atendimentos por pane realizados na BR-040 entre Belo Horizonte e Juiz de Fora do primeiro semestre de 2026 foram causados por problemas mecânicos. Entre janeiro e junho, a concessionária registrou mais de 8 mil ocorrências, sendo cerca de 6 mil relacionadas a falhas que, em muitos casos, poderiam ser evitadas com manutenção preventiva. A concessionária alerta que a revisão do veículo é fundamental, especialmente durante o período de férias escolares, quando o movimento na rodovia aumenta. Itens como freios, pneus, sistema de arrefecimento, iluminação e níveis de óleo e água devem ser verificados antes da viagem para reduzir o risco de panes, acidentes e transtornos aos usuários. Além das condições do veículo, a EPR destaca que o descanso do motorista é essencial para a segurança. Segundo a Associação Brasileira de Medicina de Tráfego, a fadiga e sonolência estão associadas a cerca de 60% dos acidentes graves nas rodovias brasileiras. A orientação é interromper a viagem ao primeiro sinal de cansaço e fazer paradas para descanso.
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2: São 11h23 nesta sexta-feira. O governo federal prorrogou por mais 30 dias o subsídio de 44 centavos por litro de gasolina, que terminaria neste sábado, dia 25. A medida passa a valer a partir do domingo 26 e foi oficializada por meio de uma portaria assinada pelo Ministério da Fazenda. O subsídio de R$ 1,12 por litro de diesel permanece em vigor e já havia sido prorrogado pelo Congresso Nacional por mais 60 dias. O benefício, chamado oficialmente de subvenção econômica, é o incentivo pago pelo governo aos produtores e importadores de combustíveis para reduzir o impacto da alta dos preços internacionais para o consumidor. Essa prorrogação foi motivada pela nova alta do petróleo no mercado internacional. De acordo com o Ministério da Fazenda, esse cenário levou a equipe econômica a reavaliar o encerramento do benefício. Em nota, a pasta informou que a prorrogação vinha sendo analisada e dependia de novas avaliações antes da decisão oficial. Ou seja, a gasolina está caríssima e se perde o benefício, você imagina o preço que ela vai ficar.
1: Pois é.
2: Só piora.
1: Pois é, tem lotofácil, né, gente? Vai ser a solução, né?
2: Eu acho que nem isso é a solução, pois porque a lotofácil é a solução pra uma pessoa. A gente tá falando de um país inteiro que tá pagando combustível.
1: Realmente.
2: Em preço altíssimo, exorbitante. As pessoas estão gastando fortunas por mês pra conseguir se locomover. Então,
1: o
2: realmente...
1: problema é que isso reflete também no que a gente consome, né, Grazi? Porque isso cai na...
2: É um ciclo.
1: No alimento, isso jeito. Cai na sua roupa, isso cai em tudo.
2: É, então acho que não é um subsídio temporário que iria resolver, mas sim uma política pública mais assertiva nessa situação.
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1: E a Arquidiocese de Mariana anunciou a aprovação para a ordenação diaconal de 7 seminaristas, entre eles Bruno Diego Garcia, da paróquia Nossa Senhora das Dores, localizada no distrito de Senhora das Dores, em Barbacena. A ordenação representa uma etapa importante na formação dos futuros sacerdotes, marcando o compromisso oficial com o ministério ordenado e aproximando-se da ordenação presbiterial. A celebração da Santa Missa de Ordenação Diaconal acontecerá no dia 21 de novembro, às 10 horas, na Basílica Sagrado Coração de Jesus, em Conselheiro Lafaiete. Além de Bruno Diego, também serão ordenados os seminaristas Carlos Henrique de Matos Chaves, Jonas da Costa Reis, Matheus Lopes de Carvalho, Matheus Gomes Ferreira, Nilo da Silva Neto e Tiago Rafael Jerônimo.
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2: O governo federal sancionou a lei que autoriza a comercialização, a compra e o porte de spray de pimenta para a defesa pessoal de mulheres em todo o país. Uma conquista para as mulheres, não é isso, Isabela Moreira?
10: De fato, uma conquista muito importante para nós mulheres, Grazi. A medida foi publicada no Diário Oficial da União nesta sexta-feira e permite que mulheres com 18 anos ou mais adquiram o equipamento. Jovens entre 16 e 18 anos também poderão comprar o produto, desde que apresentem autorização expressa dos responsáveis legais. A nova legislação determina que os estabelecimentos comerciais mantenham um registro simplificado das vendas com a identificação da compradora por um período de 5 anos. O objetivo é garantir a rastreabilidade do produto e facilitar ações de fiscalização. O spray autorizado utiliza oleoresina de capsicum, substância extraída da pimenta que provoca intensa ardência nos olhos, na pele e nas mucosas, causando incapacidade temporária no agressor. Até então, esse tipo de dispositivo era de uso restrito às forças de segurança pública e às forças armadas. A proposta havia sido aprovada pelo Senado em regime de urgência no dia 30 de junho, após receber o aval da Câmara dos Deputados. Segundo o governo, a nova lei busca ampliar os mecanismos de defesa pessoal das mulheres diante dos casos de violência de gênero, além de prever penalidades para o uso inadequado do equipamento. Isabela Moreira, direto da redação para o Cidade Alerta.
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2: Olha, sexta-feira chegou, sextou bem aqui, hein? Se você ainda não sabe o que vai fazer durante o final de semana, tá chegando aqui nos nossos estúdios ao vivo, JP Amaral, com a nossa agenda de eventos. Tem festa e programa pra todas as escolhas, JP?
11: Tem, Grazi, tem muita opção. E ó, a gente já vai começar falando que nesta sexta-feira, dia 24, tem a Rádio do CRAS São Pedro a partir das 1 hora da tarde.
2: Daqui a pouquinho.
11: Com programação para toda a família. Às 8 horas da noite, Silas Petrucci se apresenta no bar Velicidade. No mesmo horário, a banda Balbúrdia sobe ao palco do M-Pub. E no Toca Música Bar, a música fica por conta de Thiago Bulhões. Também Ciro Belucci convida para o seu espetáculo na estação Ponto de Partida.
12: E aí, gente, tudo bem? Eu sou o Ciro Belucci e estou vindo fazer um convite para vocês. Essa semana, na sexta-feira, eu vou estar aqui em Barbacena com o show Coreografias do Improviso, meu último trabalho, que eu estou muito feliz de conseguir trazer para Barbacena, de voltar para a minha cidade para fazer esse show, depois de estar morando um tempo fora. E é um show que resume um pouco a minha pesquisa como intérprete, como arranjador, trazendo coisas tanto conhecidas da música brasileira, tipo releituras de Gilberto Gil, por exemplo, mas também canções minhas, também canções de amigos, de outros compositores menos conhecidos, e tudo isso costurado pela linguagem musical, da forma que acontece ali, e também um pouco pelo teatro, que tá sempre presente na minha música, independente do que eu faça. Então, é um projeto muito especial. Eu quero muito encontrar vocês lá. E a gente passa por outros cantos também. No dia 23, na quinta, a gente tá em Juiz de Fora. E aí, 24, em Barbacena. No dia 2 de agosto, estamos em Belo Horizonte. E aí, depois ainda faço uma outra versão sozinha em São Paulo, no dia 13 de agosto. E é isso. Quero muito encontrar vocês. Avisem pros amigos, se conhecer pessoas nessas outras cidades também, avisem. Os ingressos já estão à venda. E é isso. Um beijo, obrigado, até!
2: Festa boa não falta, hein, JP? O que mais que você separou pra gente aí na nossa agenda?
11: Pois é, Grazi, ainda no sábado, dia 25, tem a tradicional Arraiá do Careca, a partir das 3 horas da tarde, no bairro Nova Suíça, com brincadeiras, disputa de passinho, comidas típicas e muita animação. Às 9 horas da noite, o Galpão 117 recebe uma noite especial com dose tripla de rock, reunindo Mad Queens, Lucas e os Itinerantes e os Neandertais. E a partir das 10 horas da noite, Fagner dos Teclados anima a festa na creche Irmãos do Caminho. Já às 11 horas da noite, no Alpha Pub, recebe o show da banda Plaza Winter. E no Toca Music Bar, a noite será com Aloysio Poça e Pedro Leoparati.
2: Pra gente almoçar, JP, você tem uma dica de restaurante
11: essa semana? Claro que tem. Pra toda a família, é aproveitar o restaurante Picanhas Grill. Agora é só escolher a programação e aproveitar o final de semana. Que delícia. Muito obrigado.
2: Obrigada a você. Te espero semana que vem no nosso Sextou BQ.
11: Tô de volta.
2: Tá certo.
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2: E a gente chega ao finalzinho do nosso encontro nessa sexta-feira. Mas você imagina uma amizade bem improvável assim na vida, Thiago Rossi, entre dois animais? Qual que você acha que seria mais improvável de todos de ter? Dois animais, pensa.
13: Dois animais, bem
2: muito difícil. Muito improváveis virar amigo, assim. Muito improváveis. Tipo um cão e um gato, é improvável.
13: Então, vou colocar o rato e o elefante.
2: É, mas eu acho que esse é mais improvável que você pode imaginar. Olha, acredita nessa história. Uma galinha e um cachorro têm mostrado que eles têm muito amor. E não tem nada a ver com as suas espécies serem tão diferentes. Na cidade de Castelo, que fica ali no sul do Espírito Santo, o Golden Retriever Jamie, ele tem 6 anos. E a galinha Garnizé Jojo se tornaram inseparáveis e protagonizaram aí um vídeo que está viralizado nas redes sociais, mostrando o cão carregando a companheira com delicadeza, caminhando ao lado dela e demonstrando um comportamento protetor. A história começou há pouco mais de um mês, quando a Jojo foi levada para casa da família. De acordo com a tutora Edma Casagrande, o vínculo entre os dois surgiu logo no primeiro encontro e desde então eles passaram a fazer praticamente tudo juntos. Os dois animais dormem juntos, passeiam de carro, compartilham momentos da alimentação e estão sempre um ao lado do outro. A Edma contou que o cachorro, né, o Jaime, ainda demonstra ciúmes da amiga e permanece atento sempre que ela sobe em algum lugar mais alto. Para a tutora, a relação entre Jaime e Jojo é uma demonstração de carinho difícil de explicar e um exemplo de que laços de afeto podem surgir mesmo entre animais tão diferentes. Fica a lição aí para o seu final de semana.
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2: 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Cidade Alerta volta na segunda-feira. Thiago Rossi, até segunda.
13: Até segunda-feira, Grazi. Agora vai chegando Seleção 93.
2: E
13: tem Campeonato Brasileiro, né, Rossi?
6: Tem rodada no final de semana, né, Thiago? Rodada boa no final de semana. O Atlético vai encarar o Palmeiras e o Cruzeiro o Botafogo. Não é vida fácil pra ninguém.
2: Certo. Também Seleção 93, JP, obrigado e até semana que vem.
11: Obrigado, Grazi. E ouvinte, aproveite o final de semana, mas com cuidado, sempre.
2: Isso mesmo. Vem aí, Seleção 93. Até segunda.
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7: Então vamos começar, né? Falar de Barbacena. Tem notícia aí de primeira mão, Washington Lima.
8: Tem, Beto. A sétima etapa do torneio ranqueado Full House Poker acontece nesse sábado, com a pontuação 30% maior e bônus de 50 pontos por eliminação de adversários. A competição começa às 14h30 no espaço Oasis e faz parte da reta final da fase classificatória. O prêmio acumulado já passa de 7 mil e pode chegar a 12 mil na grande final de dezembro. Interessados para obter mais informações é pelo WhatsApp 3299-9129-4488.
7: Então tá aí, torcedor. E a Copa Regional Zona da Mata?
8: Vamos ter a grande final no domingo. Goianá joga contra Chacarense.
7: Amistoso, próximo sábado.
8: No estádio Ipanema, em Alfredo Vasconcelos, o Potreiro joga contra o Botafogo.
7: E também, grande final lá no Minas, no Campo do Minas.
8: Às 8h30 da manhã no domingo, Juventus contra JJ Futebol Clube.
7: E festival esportivo de futebol.
8: Na categoria de base, no Campo do América, o Atlético joga contra o Fênix no Sub-13. O Projeto Tirando de Letra joga contra o Sonho de Craque no Sub-11. Também o Projeto Tirando de Letra contra o Sonho de Craque no Sub-13. E o Atlético vai jogar contra o Escola Estadual Lima Duarte no Sub-15.
7: Campeonato Master em São João del Rei, também a bola vai rolar.
8: O Real de Barbacena joga contra o Social lá em São João del Rei. Montanhês pega o América em Barroso. E o Corinthians joga contra o 15 de Novembro em Rio da em municipal, no estádio municipal Rio das Mortes.
7: 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Cláudio Rezende com informações para você, torcedor.
9: É, o técnico Barba Domingues ainda aguarda os treinamentos de hoje e amanhã para definição, se vai levar pelo menos para a lista dos relacionados para ficarem como opção no banco de reservas Gustavo Scarpa, recuperado de uma lesão muscular, e também os dois equatorianos, Minda e Preciado, para o duelo de domingo contra o líder, o Palmeiras. Jogo na capital paulista, às 7h30 da noite. O Galo que tenta quebrar a invencibilidade do Palmeiras em seus domínios, não perdeu ainda nessa edição do Brasileirão. Alan Franco vem fazendo trabalhos internos, tem menos chance de reaparecer neste fim de semana.
8: E o próximo compromisso do Atlético na temporada pode ter um significado especial para um meia comandado pelo técnico Eduardo Domingues. Domingo, o Alvinegro vai na Nubank Park, em São Paulo, onde encara o líder Palmeiras pela 20ª rodada do Brasileiro. Sem atuar desde 5 de maio, quando o Galo empatou em 2x2 com o Juventude do Uruguai, Gustavo Scarpa foi liberado pelo departamento médico nessa última sexta-feira após recuperar de lesão no joelho direito. Pouco utilizado em 2026, o camisa 10 pode ter uma nova chance com o treinador argentino. Há pouco mais de um mês e meio, o meio-campista de 32 anos passou por uma artroscopia

0: Pia e desde então não pôde atuar. Desde a partida na Sul-Americana, ele está de fora em outros 7 compromissos da equipe da temporada. Até agora, o Scarpa não jogou, mas pode ser peça utilizada contra o Palmeiras, que é o seu ex-time, Beto.
1: O Marco Aurélio, chegou a hora do elenco do Atlético provar seu valor. Um jogo difícil contra a equipe do Palmeiras.
2: Não só provar seu valor, como provar se tem competência para o final do campeonato. Porque tem grandes jogos pela frente, o retorno só está começando. É hora agora de mostrar se esse elenco precisa de jogadores. Já falamos aqui que precisa no mínimo 4 jogadores, mas como não vai contratar ninguém, que a gente sabe que o Atlético não vai contratar ninguém, então é hora agora do elenco mostrar força num grande jogo no domingo contra o Palmeiras.
1: Mas o torcedor do Galo está preocupado. No último jogo teve até vaia, né? E a própria imprensa não está acreditando no Atlético, o Astro Lima.
0: É isso, Beto. Como você disse, no último jogo a torcida já pegou no pé, o Barba já sabe o que precisa mudar, mas o próprio Barba já cobrou mudança da diretoria querendo novos jogadores, Beto. O Atlético, eu acho que a mudança do Atlético não é só dentro de campo, não. Ela é principalmente na diretoria.
1: E fica, né, um detalhe, você viu um Atlético apático, um Atlético que parece que não nem treinou.
2: O time do Atlético parece que é junta, né? Junta todo mundo para jogar um jogo. Então tá difícil, o Atlético do meio de campo para frente não tem competitividade, é um time fraco no meio de campo, fraco no ataque, não tem grande jogador. Então tá na hora agora desses jogadores que ficaram aí, Dudu, Scarpa, mostrar por que eles merecem jogador do Atlético.
1: 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Cruzeiro Esporte Clube, Notícia Celeste, Emerson Pancieri. Chega mais, Emerson.
3: O Cruzeiro encaminhou a contratação do volante Zé Lucas, 18 anos, jogador do Sport. Inclusive, o presidente do time pernambucano, Matheus Souto, é aguardado em Belo Horizonte hoje para acertar detalhes desta venda para a equipe celeste, uma operação que está na casa de 30 milhões de reais, o Cruzeiro vencendo a concorrência do Flamengo. A parte financeira foi importante, mas também a ideia esportiva para o jogador. O clube celeste, desde o início, o Cruzeiro sempre teve a vontade de colocar o Zé Lucas no time principal para trabalhar com o técnico Arthur Jorge, jovem atleta, 18 anos, vai ganhar maturação e pode também, no futuro aí, ser negociado também pelo Cruzeiro, com o Sport recebendo mais uma grana importante. Zé Lucas sendo contratado e a questão do Gabriel Peck, essa é a chateação no Cruzeiro. O atleta deve parar por pelo menos 4 a 5 meses, o Cruzeiro não confirma esse tempo de recuperação, mas teve uma fratura na tíbia da perna esquerda.
0: E Beto, na abertura do retorno, o Cruzeiro, o técnico Arthur Jorge, vai ter problema. Não terá um trio que vale mais de 250 milhões de investimento ao time mineiro. Terá que quebrar a cabeça e montar um time para um reencontro com o Botafogo, clube pelo qual o Arthur Jorge foi campeão, inclusive, em 2024 na Libertadores. Entre os principais investimentos feitos pelo Cruzeiro nos últimos anos, Matheus Pereira e Gerson levaram o terceiro amarelo e o primeiro no primeiro tempo contra o Internacional. Por isso, não vão jogar no domingo às 16 horas. E como disse o Emerson Pancieri, o Gabriel Peck está lesionado e não será desfalque pelos próximos meses. Com isso, esses três jogadores ali, que é um investimento de mais de 250 milhões do Cruzeiro, não vão estar em campo. Arthur Jorge terá que quebrar a cabeça para substituir o trio milionário. No lugar de Gerson, a possibilidade de manter o Matheus Henrique, já que o Lucas Romero volta de suspensão, o grande problema é para a vaga do Matheus Pereira. O Gerson era quem fazia quando o Matheus Pereira estava fora. Bruno Rodrigues é o mais cotado, infelizmente.
1: Ih, o Macoré tá ali, O Cruzeiro vai sentir muitos desfalques contra o Botafogo, né? E praticamente, principalmente no setor ofensivo.
2: Não só desfalque, não só para esse jogo, como para o restante do campeonato. Porque o PEC veio como a maior contratação do meio de ano do Cruzeiro. O Cruzeiro agora acho que deve ao mercado e já está atrás dos jogadores. Não quer comprar, quer ver se pega por empréstimo de algum jogador para repor essa peça aí, porque o Cruzeiro agora, na semana que vem, tem nada mais nada menos que o Flamengo já pela Libertadores das Américas. Então, fica muito difícil, na outra, sem ser essa semana, na outra, dia 3 de agosto. Fica muito difícil, então, o Cruzeiro agora, sem essa peça principal de 660 bilhões de reais e agora o Cruzeiro está na sinuca de bico aí, porque não tem o Cris, que o Cris estava voando. Então,
4: e um balde de água fria, né? Porque ontem a gente falou aqui que o PEC podia ficar de fora entre 2 a 3 meses, mas o Cruzeiro confirmou que vai ser de 4 a 5 meses, o que é muito ruim.
1: Porque depois tem o lado de fisioterapia.
2: Exato. A informação que eu tive hoje é que ele está internado no hospital desde ontem. Os médicos estão avaliando, porque como sai o sangue, o medo de ter uma infecção aí complica mais ainda a situação. E eles já querem operar o PEC amanhã, no sábado. Já se tudo correr bem, ele vai ser operado amanhã pelo médico Campolino, médico do Cruzeiro.
1: Não, tá aí, torcedor. Já voltamos com notícia de todo o Brasil para você.
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1: E ainda falando do Brasileirão, né? O Coringão, olha só, venceu o Remo sem dificuldades. Mostra.
4: Beto, Corinthians goleou o Remo por 3-0 nesta quinta-feira na Neoquímica Arena pela 19ª rodada do Brasileiro. Com uma grande atuação de Yuri Alberto, autor de 2 gols, o Timão conquistou uma vitória importante e ganhou uma posição na tabela. O Alvinegro resolveu o confronto ainda no primeiro tempo com 2 gols de Yuri Alberto e 1 de Caio César. Na etapa final, a equipe comandada por Fernando Diniz apenas administrou a vantagem diante de um Remo que pouco ameaçou. Com resultado, Corinthians subiu para a 7ª colocação, lugar do Cruzeiro, com 27 pontos, e 3 a menos que o 6º colocado, Bahia. Já o Remo segue na penúltima posição, com 18 pontos.
1: O Marco Aurélio, Corinthians tem um bom elenco para o retorno, né? Tem um destaque a equipe do Coringão?
2: É, o Roberto, para mim, ainda é o melhor destaque do Corinthians, mas o time comandado Fernando Diniz, você sabe, ganha uma no clavo, todo mundo é ferradinho.
4: Ah,
2: né? Ganha 2, acho que vai ser campeão, depois espinca, né? Mas ontem pegou um time muito fraco, que é o time do Remo. O Remo parece que comeu a feijoada ontem, mas venceu merecidamente ontem. O Coringão, infelizmente, passou o Cruzeiro na tabela de classificação ontem.
1: E aí, ontem o Botafogo em jogo aí, né, que estava adiado, empatou com a equipe do Vitória. E tá aí, então, o Botafogo que joga com o Cruzeiro no próximo domingo.
4: É, Beto, o Botafogo pressionou, mas a bola não entrou. O goleiro Lucas Arcanjo salvou o Vitória e as equipes empataram em 0-0 na noite de ontem no estádio Nilton Santos. Com o resultado, as equipes seguem na zona intermediária da tabela, ambas com 26 pontos. Botafogo está em 9º lugar e o Vitória em 11º por conta do saldo de gols. Próximo compromisso do Botafogo, como disse o Beto, é contra o Cruzeiro nesse domingo.
1: O Marco Aurélio, o Botafogo sofrendo com um problema de vários times, né, vários atacantes, não fazer gols.
2: É, chega na porta do gol, ou chuta em cima do goleiro, ou chuta para fora. É, eu acho que é falta de treino, né? Falta de competência também do jogador. O jogador está ali para fazer isso e não consegue fazer. Então tem que treinar mais os jogadores. Mas também eu vejo o lado psicológico do Botafogo, que está uma bagunça lá no Botafogo. Ninguém sabe o que, que vai acontecer mais para frente com o Botafogo.
4: Fala igual um treinador da minha época de escolinha, Beto. Vamos todo mundo calibrar as ferraduras ali para bater, né?
1: Vamos falar de coisa boa. 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E no Fluminense, o capitão Thiago Silva está de volta e deve reestrear, né? Aí no próximo jogo, é isso, Austin? É,
4: voltou, o xerifão tá de volta. Thiago Silva reestreia pelo Fluminense no domingo e automaticamente assume o posto de líder do time. Ele deve ser o capitão do time a partir do próximo jogo contra o Grêmio. De volta ao clube, ao entrar em campo no amistoso na intertemporada contra o Bahia, há duas semanas, o zagueiro chegou a recusar a assumir o posto. Na ocasião, o goleiro Fábio, que herdou junto com o lateral Samuel Xavier a abraçadeira desde a saída do ídolo tricolor em dezembro do ano passado, tentou colocar a peça no braço do companheiro, que abriu mão naquele momento. O próprio Thiago Silva explicou que a situação, ao lembrar da saída inesperada como motivo, além de problemas com a função em outras etapas da carreira, mas ele está de volta aí ao Fluminense.
1: Ô Marco Aurélio, o Fluminense tem time para brigar por títulos?
2: Os jogadores, bons jogadores tem, né? Tem o Fábio, tem o Thiago, tem o Hulk, bom jogador, mas eu vejo que o time é um time elevado de idade de jogador.
4: 40 mais, né?
2: 40 mais, então pode ser que isso lá na frente prejudique alguns jogadores que não correspondem ao segundo tempo, mas se fizer uma mesclagem com os jovens talentos que o Fluminense tem, pode sim brigar por alguma coisa ainda esse ano.
1: E falando de Sul-Americana, o Grêmio acabou sendo derrotado em jogo com muitos gols.
4: Beto, o Grêmio encarou um jogo maluco na altitude de La Paz, na Bolívia, e perdeu por 3-2 pro Bolívar pela ida dos playoffs das oitavas da Copa Sul-Americana. Depois de empatar duas vezes no primeiro tempo, o tricolor cedeu o terceiro gol para os mandantes, que acumulou chances perdidas e contou com milagres de Everton, no estádio Hernani Siles, a 3,6 mil metros acima do mar. Carternugo, Rubens Matheus e Aspiralha balançaram as redes para os mandantes. Vila Sante e TT protagonizaram os gols dos gremistas.
1: O Grêmio tem tudo. No jogo de volta, conseguia a sua passagem.
2: É um jogo que teve falha das duas defesas, tanto a defesa do time, né, como o time do Grêmio. Para mim, o goleiro do Grêmio, que é da seleção brasileira, ou cometeu algumas falhas no jogo, mas assim, tem tudo, porque agora joga em casa com o apoio da torcida, que a torcida do Grêmio tá cobrando e cobrando muito.
4: Vou te falar, né? Marco Aurélio, o goleiro até se redimiu, porque era pro Grêmio ter tomado mais.
2: Era, mas assim, é um time que a gente não sabe até onde o Grêmio pode ir. E no Sul, tanto o Grêmio como o Inter, vem muito mal no Campeonato Brasileiro.
1: E o jogador Danilo do Botafogo subiu o tom para que o time não negocie ele com o time russo. É fria aí para a Rússia, né? É financeiramente fria. Mas em termos de futebol,
4: né? É péssimo, né? Mas o volante Danilo fez uma publicação forte nas redes sociais após entrar em campo pelo Botafogo nesta quinta-feira no empate em 0-0 com o Vitória na partida atrasada. Ele atingiu o limite de 13 jogos pelo mesmo clube do campeonato e por isso viu o Palmeiras Clube, que revelou, desistir da contratação após 3 propostas oficiais feitas pelo Alvinegro. Ele disse o seguinte: feliz por estar de volta, respeitei a decisão do Botafogo de não ser vendido para o Brasil, espero que o Botafogo agora respeite a minha decisão de não ir para a Rússia neste momento, escreveu o jogador, que defendeu a seleção brasileira na última Copa do Mundo em seu Instagram. O recado de Danilo é uma mensagem direta às especulações que o Botafogo ia vender ele para o Zenit da Rússia.
1: Será que o Botafogo vai respeitar o time, a decisão do jogador?
2: O que manda é dinheiro, né, Beto?
4: Se a Rússia vem com um caminhão de dinheiro,
2: você acha que o Botafogo, na situação que ele está devendo todo mundo, tomando transferência direta, você acha que o Botafogo vai respeitar nada? Vai vender sim. Eu acho que não vendeu para o Palmeiras porque não queria fortalecer o Palmeiras, porque está brigando pelo campeonato aí, e eles brigando para não cair. Então acho que se vier um caminhão aí, vai vender para a Rússia.
1: E falando de Série B, ontem, que legal, o Atlético venceu e subiu na tabela, Washington.
4: Beto, o Atlético venceu São Bernardo de São Paulo por 2-1 na 19ª da Série B. Partido foi disputado na Arena Sicredi, em São João del Rei. Os gols do Esquadrão de Aço foram marcados pelo atacante Max e pelo volante Felipe Negrucci. recém-chegada ao clube e estreou nesta quinta-feira mesmo. Lucas Rayan anotou para o Bernot. Com resultado, o clube mineiro chega aos 27 pontos e à décima colocação. O time comandado por Alex se reabilita na competição, já que não sabia o que era uma vitória há 3 jogos.
1: O Marco Aurélio Letretico está apresentando aí melhora.
2: E com um gol do estreante ontem, que quem indicou ele para o Atlético foi o próprio Alex.
4: Legal.
2: O Alex já trabalhou com ele, pediu a contratação dele, então vejo isso uma grande evolução e esperamos que o Atlético continue vencendo aí, porque agora começa o retorno.
1: E vamos falar de futebol internacional, a seleção da Itália, que é se estruturar, né? Segue buscando aí um treinador, depois de ser aí negada por 2 grandes treinadores.
4: Beto, não será agora que a Itália será treinada por Carlo Ancelotti nem Pep Guardiola. É o que garante o jornalista europeu Fabrício Romano, que não erra nada, tá? Esse cara, se ele falou, vai acontecer. Ele falou no X, o antigo Twitter. Ambos os treinadores recusaram os convites da Federação Italiana. Os nomes de Ancelotti e Guardiola estavam entre os mais desejados pela Federação e chegaram a ser mencionados por Pablo Maldini, diretor da entidade, como possibilidade pro cargo. De acordo com o Romano, o Pep Guardiola rejeitou a proposta por uma decisão pessoal, sem relações com questões financeiras. O treinador espanhol, que recentemente deixou o Manchester City, pretende aproveitar um período longo, longe dos gramados, para passar mais tempo com a família antes de assumir um novo projeto.
1: Bom, Correio, será que os italianos não estão sendo aí bem vistos?
2: Eu acho que eles estão fazendo de tudo para levar os italianos. Os italianos que não querem treinar, eu acho que é diferente. Mas eu acho que seria uma boa se eles levarem o treinador da seleção brasileira.
4: Ah, mas eu acho que ele não vai.
2: Ele não vai, porque o dinheiro que ele tá ganhando aqui, eu acho que eles não iam pagar.
4: Exatamente isso, a questão dele é financeira.
2: É financeira, então ele tá muito bem aqui e vai continuar aqui na terra do carnaval.
4: E eu gostei da posição do Guardiola, tá? Ele disse pra ser um não pra seleção brasileira, pra CBF, exatamente por causa disso. E continuou assumindo. Não foi igual o outro careca aqui, Leonardo Jardim, no Brasil, né?
2: Tem que ter palavras.
4: Tem palavra,
2: tem
4: né?
2: Tem palavras também.
1: Então vamos falar nossos destaques, hein? Começa com você, Washington.
4: Ah, Beto, meu destaque de hoje então vai ser para a rodada do final de semana do Brasileirão, onde Cruzeiro e Atlético não terão vida fácil. Cruzeiro vai pegar o Botafogo no domingo, jogo que vai ser difícil porque tem desfalques, e o Atlético também pega um jogo, uma pedreira no domingo, vai jogar contra o Palmeiras, 19h30, e aí já sabe, né, é o líder do campeonato, um timaço que é o Palmeiras, o Atlético vai passar dificuldade.
1: E o seu destaque, Marco Aurélio?
2: Meu destaque é que o departamento jurídico do Cruzeiro já está trabalhando. Já pode ser, já estão querendo enquadrar o jogador, o zagueiro do Internacional, numa pena que pode ser a mesma proporção do tempo que o PEC ficará fora.
4: É só mesmo para colocar uma peça a mais.
2: O Cruzeiro foi também atrás da CBF para pedir para, pelo amor de Deus, nunca mais escalar o Flávio.
4: O juiz lá, o Flávio, alguma
2: Flávio
4: coisa.
2: O Rodrigues.
4: Isso.
2: Silva no jogo.
1: Falando em arbitragem, já esse final de semana já começa, né?
2: Esperamos não chegar aqui na segunda-feira.
4: Novas regras ali da FIFA, o semiautomático começa, a contagem dos juízes ali para escanteio e tiro de meta.
2: Eu acho que vai ser uma tristeza esse semiautomático, acho que ele vai fazer curva também.
4: Eu não gosto. Eu já não gosto do semiautomático. Na Copa do Mundo, onde ele era, em teoria, para ser certo. No brasileiro, então, eu acho que vai ser uma piada total.
1: Então vamos, mais um destaque
2: aí. O destaque é que o Atlético fez uma consulta ao time de Chelsea da Inglaterra pelo xará do Washington, David Washington.
4: Olha, o David Washington.
2: Um centroavante de 21 anos, mas eu acho que é muito complicado trazer um jogador do nível do Chelsea que deve ganhar uma baba do dinheiro, o Atlético não tem
4: como. Assim, por mais que provavelmente, como ele é novo, o Chelsea vai querer emprestar ele. O Atlético vai conseguir no máximo um empréstimo, né? Mas aí se o jogador vai querer.
2: Tem que bancar um salário que ele não vai reduzir o salário.
1: E hoje também eu vi, né, num site, né, que tem vários jogadores que disputaram a Copa, né? Ganha salário, muito salário e tá sem time e não tem expectativa, não.
2: O salário é um que tá do do Egito, tá sem clube, tem jogadores da Espanha.
1: Me parece que são 10 jogadores.
2: Tem jogador alemão, tem muito jogador aí, mas o duro é o salário.
1: A questão é essa mesmo. Né? Quer dizer, que não pode ir. América do Sul não vem, né?
2: É.
1: E só se for para lá, para as Arábias.
2: Agora, né? Eu assisti o jogo ontem do Boca, ontem jogando pela Sul-Americana. Aquele Paredes joga demais, gente. Ontem ele deu um, ele fez um lançamento pro gol, eles ganharam de 1-0 ontem. No La Bombonera, o Paredes encaixaria em vários times.
4: Vários times. Ô, Marcos, você sem não tem a sensação que esses jogadores que voltaram da Copa do Mundo parece que voltaram mais inspirados, não? Voltaram. Todos eles estão fazendo
2: lance incrível. Você pega o Maurício
1: tá jogando muito. Tá explodindo, né?
2: E cria do Cruzeiro.
1: É aqui, verdade. Então fica esse Paredes, ele é um xerife, né?
2: Xerife. E o cara forte. Que até os árbitros tem medo dele, que ele domina e manda dentro do campo.
1: Então vamos começar com saideira aí, Oster.
4: Beto, vamos uma saideira hoje, porque hoje começa o Grande Prêmio da Hungria de Fórmula 1, 11ª etapa da categoria. A prova será disputada no circuito de Hungaroring, na cidade de Mogyoród, que recebe a categoria desde 1986. O autódromo tem 4,3 km de extensão e 14 curvas. Então, mais uma corridona aí para quem gosta de Fórmula 1.
2: Todo mundo ansioso para ver o Bortoleto, porque na última final de semana ele chegou em oitavo lugar.
4: Pontuou, pô.
2: Pontuou, tá vindo bem. Pode ser que ele faça uma grande corrida.
4: Não, e ele pontuou com o carro dele dando problema na saída, na largada, né? Então, foi muito bem o brasileiro.
1: Então, tá aí, torcedor. A gente volta amanhã aqui. Com a seleção 93.
4: Segunda-feira.
1: Vamos descansar um bocadinho, né? Tem final de semana aí, futebol pra você. Um abraço, Marco Aurélio.
2: Um abraço, torcedor. Um bom final de semana.
1: Um abraço aí, torcedor. Mais uma vez, dando aquele brilho bonito no YouTube.
4: Aquele abraço, Beto. Quem brilha no nosso YouTube é ele, Jaime Júnior, 93 FMBQ. Pra você assistir o Seleção 93, vai lá que você vai ver a nossa carinha lá, ao vivo e com cores. Vem chegando, tá na mesa, na 93 FM e na Corrida Serra. É a hora do professor. Aquele abraço e até segunda-feira.
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4: Um excelente início de tarde para você nesse dia 24 de julho, sexta-feira, sextou. Você está na 93 FM em Barbacena. Vem aí, tá na mesa, sua companhia para a hora do almoço.
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4: E dando pontapé inicial em mais um Tá na Mesa ao vivo na sua 93 FM, com o melhor da música, a sua companhia na hora do almoço e, é claro, as melhores dicas do mundo pop com Rafa Bertola. Boa tarde, Rafa.
20: Boa tarde, Washington, e é claro, uma boa tarde para vocês que estão nos ouvindo na melhor hora do dia, a hora do almoço. Olha só, há 44 anos, lá em 1982, o Survivor chegava ao topo das paradas com o single Eye of the Tiger. Então, bora com ela para começar o nosso Tá na Mesa.
4: Começando com essa música que é clássica demais. Vou até mandar ela pra minha sogra, que adora essa música. Survival, Eye of the Tiger.

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1: Tá na mesa te fazendo companhia na sua hora e do almoço, meio-dia e 18, chegando Rafa Bertola com as informações do mundo pop.
2: Olha, saindo direto das telonas e indo para o streaming Mestres do Universo, o filme live action do He-Man chegou lá no catálogo da Amazon Prime. O longa acompanha o príncipe Adam, que retorna ao seu planeta natal, Eternia, após 15 anos separado da Espada do Poder, para enfrentar o vilão esqueleto e aceitar seu destino como He-Man. Então, gente, não tem desculpa. Usem esse final de semana pra assistir He-Man. Boa. Pode ver a família toda,
1: e
2: tá?
1: E eu vou te falar que eu mesmo não assisti no cinema.
2: E então é muito legal.
1: Vou assistir do sofá.
2: É muito legal, fica a dica.

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7: 93 FM, meio-dia e 32.
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1: Tá na Mesa, segue te fazendo companhia na sua hora do almoço. Vamos dar aquele giro de notícias. E uma nova tarifa imposta pelos Estados Unidos a 60 países, incluindo o Brasil, entra em vigor nesta sexta-feira, conforme documentos do escritório do representante comercial dos Estados Unidos. A medida anuncia que, nesta quinta-feira, prevê alíquotas de 10% para nações que se comprometerem a adotar proibições ao trabalho forçado e de 12,5% para aquelas que não adotarem tal proibição. A nova tarifa contra o Brasil entra em vigor nessa sexta-feira, mas ela foi aberta ontem, quinta-feira. Estudantes pré-selecionados na primeira chamada do programa Universidade para Todos, o ProUni, do segundo semestre de 2026, tem até essa sexta-feira, hoje, para comprovar as informações prestadas durante a inscrição. O procedimento deve ser realizado presencialmente ou por um canal indicado pela própria instituição de ensino superior em que o candidato foi aprovado, seguindo as diretrizes do edital da faculdade. A apresentação da documentação é etapa obrigatória. A ausência dos comprovantes de renda, escolaridade ou residência dentro do prazo estipulado resulta na reprovação automática e no cancelamento do direito à bolsa. Então, para você que passou no ProUni, vai lá, não perde tempo não e começa essa faculdade.

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1: Seu almoço em companhia com a 93 FM. Chegando Rafa Bertola com mais dicas do mundo pop, Rafa.
2: Olha só, falando do universo dos games agora. Vem aí jogo Batman Cruzado Encapuzado, Crônicas. O título é um jogo cooperativo para até 4 jogadores, no qual os participantes ajudam Batman e a detetive Montoya a resolver crimes em Gotham. A trama é dividida em 11 episódios que adapta os vilões da série, como Espantalho, o Mestre das Bonecas e o Terrível Coringa e muitos outros. Fiquei interessado, eu gosto de jogo cooperativo.
1: Eu já ia falar isso, fiquei interessado pela parte de jogar com os amigos.
2: Exatamente.
1: Gosto muito de jogar com os amigos.

0: Um sonsaço na 93 FM. Essa é a música Start Me Up.
1: E nesse domingo, dia 26 de julho, é aniversário do Mick Jagger, completando seus 83 anos. E é por isso que tocou o Rolling Stones para encerrar o nosso Tô Na Mesa.
0: É um dos maiores cantores de rock mundial. Ele só convidar todo mundo que domingo tem Cult Rock. Eu, Marcelo Santana, estamos aqui com o melhor do rock e metal na sua rádio.
1: E assim, antes do Cult Rock, sabe o que que tem? Tem encontro na esquina. Às 7 horas, tá, gente? Especial Tropicália.
0: Hoje vai estar recheado, domingão recheado pra você aí. A 93 não para nunca, é 24 horas no ar. Assim, o Tá Na Mesa vai ficando por aqui, mas a gente volta na segunda-feira com o melhor da sua música, a sua companhia na hora do almoço, informação aqui na 93. Rafa Bertola, uma boa tarde, um bom almoço pra você.
1: Valeu, Washington, valeu, ouvinte. Um grande beijo pra você que nos acompanhou até aqui, até segunda-feira.
0: Vou agradecer hoje a Bia Zonzinho, que está nos comandos técnicos da 93 aqui, ó, na nossa mesa. Vem chegando, conectados, eu, JP Amaral e Graziela Braga. A alegria continua, não sai daí. Levamos.

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6: Na sintonia da Rádio Que é Show, bora chegando por aqui nesta super sexta-feira, 24 de julho de 2026. Tá chegando aí, conectados, uma jogada de homem.com, Sedplan e Aromas Decor.

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1: Não só com o mundo da música, já sabe, a partir de agora, Conectados está no ar. Eu sou Grazi Braga e até logo mais 14h, sua companhia ao vivo pela sintonia da 93.3 FM. Bora papiar, bora ouvir música, bora falar das pessoas aleatórias dessa vida. Ô, Astolinho, uma boa, muito boa tarde de sexta pra você.
2: Boa tarde, Grazi. Ô, Grazi, eu vou te falar. Não tô aguentando o tempo de Barbacena. Ontem tava quente, hoje já tá frio de novo, vai chover de noite.
1: Como é que eu fui humilhada hoje de manhã pela minha escolha de outfit, né? Mais uma vez, eu sendo humilhado na cidade. Eu até botei um vídeo na minha rede social pessoal agora. Sou eu e minha amiga na nevasca de Barbacena. As duas de quê? De sandália, com os dedos de fora.
2: Não, e avisamos todo mundo aí, tá marcando. Não, talvez não chuva, mas tá marcando chuva pra noite.
1: Gente, eu saí de casa. Ontem eu passei um calor daquele jeito. Porque esquentou pra caraca de tarde. E eu de sapato fechado e tal. Falei ontem à noite, eu comi minha bolsa pra academia. Falei,
2: tá quentinho,
1: vou jogar uma regata e uma sandalinha no pé. Eu e minha amiga Ludmilla sem arrobas. Ficamos com os pés congelados de fora. Mas enfim, né? Estamos aí vivendo uma sexta-feira. JP Amaral, boa tarde para você.
3: Boa tarde, Grazi. Boa tarde, Washington. E eu também concordo com o Washington. Esse tempo tá muito louco.
1: Gente, a gente
3: não
1: consegue.
3: Tô com frio, depois tô calor. Não tô aguentando mais.
1: É, o nariz da gente escorre, depois fica ressecado, depois sai sangue, aí fica entupido. A gente não sabe. Meu Deus, socorro, socorro, socorro. Olha, com sol, com chuva, com frio ou não, a gente tá ao vivo no seu rádio. E até logo mais 14h. Nós vamos seguir por aqui, papeando, conversando e, claro, divertindo você, porque afinal de contas, Conectados é aquele seu momento de relaxar. Então, aumente o volume do seu rádio, avisa os amigos que o Conectados está no ar.

0: Esse é o som de Shakira. Chamar também de ex de Piqué. Fazendo com Did It Again. Ou pode chamar também da mulher que tem o maior fã do mundo, que é o Thiago Rossi.
1: É verdade. Pois é.
0: Porque eu nunca vi alguém gostar de Shakira igual o Thiago Rossi, nosso parceiro aqui. Estou ouvindo no carro, a esposa dele vai até dar um piti nesse momento. Fala, Eliane, é só gosto musical, tá, amiga? Pode ficar tranquila, tranquila, tranquila. E, gente, bora começar a nossa conversa nessa tarde de sexta-feira. É o seguinte, meu amigo Alexandre, dono do Baco Buffet, mandou avisar um negócio muito importante, Washington Lima e JP Amaral.
2: Oh.
0: Ele mandou avisar que domingo...
2: Domingueira.
0: Domingão, tem almoço no Baco, né?
1: Boa.
0: Buffet, você vai lá, serve e tem churrasco no almoço.
2: Sempre bom.
0: Nossa. E ele mandou avisar que mandou liberar um voucher de R$50 pra alguém almoçar no
2: que
0: Baco.
2: Que isso? Presentão assim, pro ouvinte?
0: Mandou cinquentão aqui. Falou, ó, libera aí R$50, um voucher de R$50. A pessoa pode vir almoçar aqui ou pode ir lá e buscar o Marmitex e almoçar
2: top,
0: em casa.
2: Top,
0: então,
2: bom.
0: Do jeito que quiser. 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Almoço completo com churrasco. O Baco fica ali na rua Teófilo Toni, pertinho da Faculdade de Medicina. Deliciosíssimo o almoço deles. Para isso, as pessoas precisam responder a gente o seguinte. Qual prato não pode faltar no almoço de domingo?
2: Nossa, de domingão?
0: Na sua casa. O que que, sim, que você ama comer os domingos? Que domingo a gente come uma comida especial,
2: é
0: né?
2: Uma comida mais divertidinha ali,
0: é,
2: né?
0: Não é só aquele rosco feijão do dia a dia, não. A gente gosta de dar um gueri-gueri nele ali.
2: Verdade, verdade.
0: Pra você, Washington, qual prato você acha que tem, assim, muito a cara de domingo que você ama comer aos domingos?
2: Ó, que eu amo comer aos domingos é ou um salpicão ou um vinagrete.
0: É gostoso.
2: Gosto. Nem todo domingo eu faço, mas eu gosto.
0: São boas escolhas.
2: Boas escolhas.
0: JP, pra você, um prato maravilhoso que combina com domingo.
1: Domingo. Parmegiana.
0: Parmegiana.
1: Que isso? Arrozinho, batata, parmegiana.
0: Combina. Isso. E você que tá me ouvindo, manda aí pra mim no 999-252750. Quero saber, na sua opinião, qual prato, né? Qual comida combina muito com o seu domingo. Tá valendo um voucher de R$50 pra você almoçar lá no Baco Buffet por conta da 93FM. Vamos começar falando de música aqui também, porque o nosso queridíssimo dono da cervejaria do Brasil, pelo menos o que mais consome cerveja, né?
2: Um deles.
0: É, o homem de Xerém, Zeca Pagodinho, produziu o single do Neto Noah. Ah, e agora o motivo é o mais fofo. Em homenagem ao Dia dos Avós, JP.
1: Pois é, Grazi. Zeca Pagodinho volta dos bastidores da música para incentivar a nova geração da família. O cantor é responsável pela produção musical de Amor de Vô, segundo o single fofo. De Noah. Seu neto mais velho. A canção chega às plataformas digitais às vésperas do Dia dos Avós, celebrados em 26 de julho.
0: Que é domingão. Presto,
1: exatamente, domingão. Presta uma homenagem à relação de carinho e cumplicidade entre os dois. Olha que fofo. Com apenas 16 anos, Noah dá mais um passo na carreira artística. Novinho, hein?
2: É, 16 anos.
0: É um baby.
1: 2025.
0: Como é que chama aquele negócio? Baby boomer?
2: Não, é...
0: Como é que chama? Quando nossa, você
1: é... Gen Z?
2: Não, é neto quando você famoso. É neto de um famoso.
1: Nepo baby.
0: Nepo baby.
1: Nesse caso, nepo neto, né? Nepo neto. O samba, composto por Dedé Paraíso, Mário Rezende e Paulinho Rezende, foi criado especialmente para o jovem cantar após o lançamento de seu primeiro trabalho.
0: Ah, gente, eu achei fofo.
1: A gravação ainda reúne nomes de peso do gênero, como Mauro Diniz, responsável pelo arranjo, além de participações de músicos como Pretinha da Serrinha, Carlinhos Sete Cordas, Eduardo Neves e o coral Viva Xerém do Instituto Zeca Pagodinho. Muita gente, hein? Muita gente. Além de produzir a faixa, Zeca participa do encerramento da gravação com uma mensagem de incentivo do neto, reforçando o apoio à trajetória musical do jovem artista. O lançamento de Amor de Vô simboliza a continuidade de uma tradição familiar ligada ao samba e celebra por meio da música a importância dos laços entre diferentes gerações. Olha que fofo.
0: Ou seja, herdeiro de Zeca Pagodinho.
1: Também incentivou aí, né? Muito novo, né? 16 anos já cantando música.
2: Pô, mas é escola.
0: Eu acho muito legal. Ah, mas dá pra conseguir, amigo.
1: Dá pra fazer um showzinho sexta-noite, pós-prova.
2: Nossa, bom demais.
1: Dá,
0: gente. Sexta de manhã, dá
2: sim. Eu acho que ele relaxa depois desse showzinho,
1: com certeza.
0: Relaxa, não tem problema não. Olha, no ano de 2025, o Zeca Pagodinho junto com o Neto lançaram essa aqui, ó, que chama Fé e Esperança. É uma gracinha, confere aí.

0: encontro da boiadeira da Castela com o Country Beat. Ninguém pode saber. Para seguir nessa tarde de sexta-feira com promoção no Conectados, hein? 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Pra você concorrer a esses R$50 aí, você tem que mandar um WhatsApp pra gente no 999-25-2750, respondendo o seguinte: qual é aquele prato, qual é aquela comida especial? Vale sobremesa também? Vale, né, gente?
1: Vale demais. Né?
0: Qual é aquele prato especial? Pode ser comida, pode ser uma salada, pode ser uma sobremesa, que você acha que é a cara do domingo, que por você, você comeria todos os domingos da sua vida.
2: Domingo eu gosto de um sorvetinho no domingo.
0: Ai, gostoso. Sorvete,
1: uma sobremesa. É verdade.
2: Ah, e outra ideia aí, Grazi. Qual? Se você, ó, se você tá ouvindo a gente e ganhar, leva o vovô, a vovó, se for vovó,
1: leva
2: os
1: netinhos. Já fez a boa, já faz a boa.
0: A dica é boa, porque domingo é dia dos avós.
2: É dia dos avós, é.
0: Boa dica. Aproveita. Então, olha, manda pra gente aí no 99252750. Quero saber qual é o prato que não pode faltar no seu almoço nos domingos. Tem gente participando com a gente por áudio, vamos ver aqui. A
3: Luísa. Santo Antônio.
0: Oi, Luísa. Ai, peraí, meu Deus. Fala comigo, amiga. Socorro, fala de novo.
3: Oi, Grazi.
0: Oi, Luísa.
3: Boa tarde.
0: Boa.
3: Teu programa é nota mil. Ah, tá?
0: Obrigada, meu
3: amor. Demais.
0: Hein? Delícia.
3: Ó, deixa eu te falar o
0: conta
3: que não pode faltar pra mim. Aos domingos é uma boa macarronada com bastante carne moída e queijo.
0: Beleza.
3: Não precisa de mais nada.
0: Nossa.
2: Gostei.
3: Sou Luzia do Santo Antônio.
0: Nossa, Luzia, deu fome.
1: Nossa. Deu uma macarronada agora.
0: Com molho de carne moída e muito queijo.
2: Top. Eu gosto.
0: É bom. Tem mais gente respondendo a nossa enquete aqui. A pergunta é a seguinte: qual comida não pode faltar no seu domingo? Falou, domingo combina com frango assado com farofa.
2: Frango assado, é verdade. Então a galera que não viu isso é um frango assado.
0: Pergunta mesmo. Que não pode faltar: na farofa pode ter fruta ou tem que ser sem fruta?
1: Sem fruta.
2: No máximo,
1: não pode inventar, não,
2: a uva passa. A uva passa.
1: Não, é, uva também não. A uva não, gente.
2: Não passa, não, JP. Não passa.
0: O JP, ele vive de clorofila, gente. Ele vive fazendo fotossíntese.
1: Eu sou meio chatinho com comida.
2: Mas assim, a uva passa, eu só comecei a comer depois mais velho, tá, JP? Então pode
1: mudar. É, talvez seja isso.
0: Então a base da farofa é farofa, bacon, pode ter.
1: Farofa, bacon, um ovinho.
0: Cebola.
1: Cebola é bom.
2: Cebola é top.
0: Então bom. Então frango com farofa, tá certo. Mas a gente mandou aqui, olha, gente, uma coisa que não pode faltar no almoço de domingo. Nossa senhora, leitoa pururuca.
2: Leitoa pururuca.
0: Eita, bom, Maria. Será que foi o Gustavo que mandou isso aqui? Gustavo Gomes.
2: Verdade. Ele manda bem.
0: Leitoa pururuca. Bom, mais um. Outra coisa que não pode faltar. Gente, domingo, com esse frio de Barbacena, sabe o que combina, Grazi? Ah, o que combina? Feijoada.
2: Nossa. Feijoada. Feijoada comida no frio. Legal.
0: Nossa.
2: Por mais que eu não
1: feijão.
0: Mas você come as carninhas.
2: As carninhas eu como.
0: Feijãozinho com linguiçinha, carninha seca, paio, pezinho de porco. Não,
1: tudo pode colocar ali que eu como.
0: Tá, gente, tudo
1: bom, gente.
0: E pra você que tá me ouvindo, o que não pode faltar? Qual é o seu prato preferido para um almoço de domingo? Manda aí.

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1: Pode atualizar seu feed, meu amor, porque até as 2 da tarde estamos ao vivo no seu rádio. Valendo promoção hoje, hein? Você vai participando com a gente no 99252750, respondendo para a nossa enquete do dia seguinte. Qual comida, né? Qual prato você acha que combina muito com domingo e que por você, você comeria todos os domingos da sua vida? O pessoal que participar no finalzinho do nosso encontro, nós vamos liberar aí um voucher de R$50 para você almoçar lá no Baco Buffet. Enquanto isso, vamos conversando por aqui. Ai, gente, eu adoro coisa fofa.
2: Muito fofa.
1: Depois das mini vacas dessa semana, essa é a coisa mais fofa que eu vi. Olha a história de um comerciante. Ele fechou sua loja por quê, gente? Porque ele resolveu acompanhar o nascimento do neto.
2: Ah, que bonitinho.
1: Ó,
2: que
1: fofura. E claro, os clientes encheram ele de mensagens de carinho. Quando até aquele chato fala, nossa, que absurdo fechar a loja.
3: Pois é.
1: Tem gente fofa que
2: elogia. Gente fofa.
1: Tem fofa que elogia, né, Stus?
2: E antes de acompanhar o nascimento do neto, um comerciante decidiu, ele fechou a loja dele temporariamente para viver um dos momentos mais importantes da sua vida, estar do lado da família na chegada de uma nova geração.
1: Olha, palmas para ele, palmas para ele, bela escolha.
2: Bela escolha. O caso aconteceu no Brasil, inclusive. O brasileiro tem um coração, a gente pode falar o que quiser do brasileiro, mas o brasileiro tem um coração mole para essas coisas. A gente é bom nisso, a gente é bom em ser emocionante.
1: Mas tem os que reclamam. Tem os que reclamam. Nossa, eu também na loja do seu não sei quem lá, tá fechado, que absurdo.
2: Ao retornar ao trabalho, ele encontrou uma surpresa emocionante. Durante a sua ausência, diversos clientes deixaram bilhetes com mensagens de carinho, compreensão e apoio espalhados pelo estabelecimento, parabenizando a família pela chegada do novo baby.
1: Eu achei muito legal.
2: Comovido com a demonstração de afeto, o comerciante compartilhou as mensagens e a história rapidamente ganhou repercussão nas redes sociais. Milhares de internautas elogiaram a atitude dos clientes, destacando a empatia de entender que alguns momentos da vida são mais importantes do que qualquer compromisso profissional.
1: É, porque tem aquele certo que você, nossa, que absurdo, exatamente, não tá precisando trabalhar, não? Ah, é? Na hora de ganhar dinheiro, não quer. Depois de reclamar, reclama. É.
2: O episódio se transformou em um belo exemplo de como pequenos gestos de gentileza podem marcar a vida de alguém e mostrou que muitas vezes o maior patrimônio de um negócio é o carinho e o respeito conquistado junto aos clientes.
1: Ai, pois eu achei essa história fofa.
2: Muito fofa, cara. Que isso.
1: Não conheço o senhor dono da sua loja, mas já gosto muito de você, tá bom?

0: Essa sonzera aí é do The Calling com Adrian. Você que gosta do rock, sonzeira, né, Jesus?
1: Sonsaço, bom demais.
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0: Bora rotear por aí, vamos ver o que as pessoas estão conversando com a gente nessa tarde de sexta-feira. A pergunta de hoje é a seguinte: o que não pode faltar no seu almoço de domingo ou com aquele prato que você comeria para sempre, ever and ever, no seu almoço de domingo?
1: Ah, olha só, uma coisa que eu gosto muito do meu almoço de domingo, às vezes, só pra incrementar, eu sempre boto uma batatinha frita. Eu não como durante a semana.
3: Batatinha frita é muito bom.
1: Mas aí no domingo, às vezes, é só aquele arroz com carne mesmo, mas uma batatinha frita.
0: Mas tem que ter a batatinha frita.
3: Qualquer dia é dia de batata frita.
0: Eu também acho. Gente, ó, comida simples, tipo um arrozinho, um bifezinho.

0: na brasa ou no forno mesmo, e macarronesa.
1: Nossa, macarronese,
2: ela deu boa.
1: Macarronese pega na minha intimidade.
2: Nossa, macarronese é bom mesmo.
1: Nossa,
3: com uma costelinha ainda.
1: É, não, e na macarronese você mistura presunto, ervilha.
2: Nossa, eu tô ficando com fome.
1: Faz aquele rolê da maionese. Fica uma dica pra você fazer uma macarronese gostosa. Ou uma maionese, ou salpicão. Você não coloca só maionese, você faz meia-meio. Você bota metade da quantidade de maionese, metade de creme de leite.
2: Creme de leite, Lina.
1: Porque você faz aquele rolê ali dos dois.
2: Sim, fica é bacana.
1: Bom, é gostoso. Tem mais gente participando com a gente. Olha, gostaria de participar da promoção. Como boa carnívora, gosto daquele churrasco na brasa bem suculento.
3: Certo.
1: Juliane do Caissares respondeu. Juliane, se fizer uma macarronese pra acompanhar, então...
2: Nossa, bom demais.
1: Então, sabe uma coisa que eu gosto também pra comer com churrasco? Maionese de batata.
2: Você
1: não precisa colocar outras coisas. Você cozinha a batata bem cozidinha.
2: Bem cozidinha.
1: Olha, hein? Minha boca salivando, gente.
3: Hoje tá difícil.
1: Você cozinha a batata assim, bem cozidinha. E aí, um rolê que fica legal, você colocar ovo cozido.
2: Gosto, eu gosto. Você
1: pica
2: o
1: ovinho cozido.
3: Ovo cozido com a batata, ovo.
2: Delícia. Delícia mesmo,
1: ovo gosto. Cozido, aí coloca cebola, se você gostar de outras coisas, outros temperinhos assim. Aí você mistura a maionese e o
2: creme. Eu gosto de botar uma cebolinha aí pra... Você bota a cebola e aquela cebolinha, aquele cheiro verde, né? O pessoal conhece como cheiro verde. Fica gostoso. Gostoso.
1: Tamo aceitando. Mais uma aqui, olha. Boa tarde, sua Cláudia. O que não pode faltar no almoço de domingo é frango com quiabo e farofa. Gosto também.
3: Eu não gosto de quiabo.
1: Eu gosto. Ô, conta a sua história do quiabo. Dá os nomes, pode dar os nomes.
2: A mesma coisa, ô JP. Eu aprendi que eu não gostava do frango com quiabo feito do jeito que ele é feito tradicionalmente.
1: Acho que você já tinha comido.
2: A gente foi no Senac. E aí eu mandei um abraço pro chefe Mauro. Fez um frango com quiabo pra gente totalmente diferente.
1: Foi mesmo, cara.
2: E cara, o frango com quiabo do chefe Mauro. Abraço, chefe Mauro. O dia que ele quiser me chamar pra comer um frango com quiabo, eu aceito. Uma delícia.
1: Foi mesmo. Ele ensinou, na verdade, uma estratégia que você prepara o quiabo. Inicialmente você coloca ele na panela sem nenhuma gordura.
2: Sem nenhuma gordura ali.
1: Entendi. Então ele dá tipo uma tostadinha.
2: Exato, antes. Você dá uma tostadinha nele.
1: Ele dá uma tostadinha nele antes. E aí ele fica crocante e ele não fica tão molenga.
2: Exato.
1: Tem gente que tem nervoso do quiabo por causa da textura que
3: ele fica. Eu acho muito esquisito.
1: Eu gosto de qualquer jeito, porque com baba, sem baba, cremoso, eu gosto.
2: E ele fica sem baba, exatamente.
1: E aí ele fica assim, mais tostadinho.
2: Sim,
1: o chefe Mauro fez uma pessoa virar o gosto alimentar dela.
2: Na hora. Não, e na hora, quando o chefe Mauro falou assim, eu vou fazer pra vocês um frango com quiabo, eu tô assim, cara, como é que eu vou recusar a comida de um chefe que tá fazendo aqui pra gente? E cara, sensacional, não recusei e agradeço a Deus
1: por isso. Mudou sua opinião. Olha, tem mais gente participando com a gente aqui, coisa que eu amo é feijão tropeiro com torresmo, João
2: feijão
1: Paulo,
2: tropeiro
1: do bairro São José. Nossa, tropeiro. Como é que feijão tropeiro é bom se você não come feijão?
2: Não, pô, é o único feijão que eu como, é o tropeiro, é o que eu gosto, assim, que
1: você
2: é esse
1: tá
2: mais. Tanto é que, olha só, quando eu vou no jogo do Cruzeiro, no Mineirão, eu...
1: Você come o tropeiro?
2: Exato, é famoso já, né?
1: Gente, comida que não pode faltar no almoço de domingo, que mais uma que falou, frango com quiabo, Maria Helena, no bairro Funcionários.
2: Legal.
1: E ela, mas ela ainda incluiu um anguzinho aqui. Ela falou frango, quiabo e angu.
2: E angu, legal.
1: Frango mole, então, delícia. Mais uma aqui, não pode faltar, costela assada no bafo. Fernanda do bairro Grogotó.
3: Boa, costelinha.
1: Boa. Costela
2: assada no bafo, também gosto.
1: Bem a polêmica, então, pra gente fechar esse bloco. Costela de porco ou costela de boi?
2: De boi, sem
3: de
2: dúvida.
3: Porco, gente.
2: Nossa, tem, mas de boi.
1: Que isso, JP? Pois eu vou fazer
3: é melhor.
1: Pois eu prefiro um mix de costela. Porque eu não sou boba nem nada. Meia meio, meu Marmitex, por favor.
4: Cerveja de socorro, meu. Essa é pra sofrer, viu?

0: O sol que fez explodir, Panda com Ícaro e Gilmar, seu baqueado. Bora seguindo na sintonia do Conectado, você ainda tem um tempinho pra participar com a gente no 99252750, valendo aí promoção, vamos liberar daqui a pouquinho um vale de R$50 pra você almoçar lá no Baco Buffet. 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Tô com saudade, hein? Bora seguindo por aqui, vamos, enquanto você manda a sua resposta. A resposta é a seguinte, tem que falar o que que é. O que que não pode faltar no seu almoço de domingo? Qual é o seu prato preferido para almoçar aos domingos? Você manda no WhatsApp, já já a gente vai ler sua resposta. E quem sabe, você fatura cinquentão pra ajudar no almoço de domingo aí. Dá uma aliviada, né, gente?
1: Nossa, demais.
0: Cinquentão, ó.
1: Cinquentão, que isso.
0: Nada mal. Olha, vamos falar sobre memórias póstumas, mas não de Brás Cubas, tá? Não de Brás Cubas. Não de Brás Cubas. Já anuncia o quinto álbum da carreira, que acontece neste domingo, dia 26, JP.
2: Pois é, Grazi. Já começar a nota dando um abraço aí pra nossa amiga Beatriz Zonzinho, muito fã do João.
0: Madame Zonzinho tá aí, ansiosa com o João.
2: Apesar que a galera aqui do estúdio não é tão fã do João. Eu não odeio, mas também não amo.
0: A gente continua, ele
1: até. Falando o que acontece antes do, da gente ler aqui, a gente coteou.
2: A gente coteou um pouquinho.
0: Ai, acho ele chato, ai, não sei o que, não sei o que, mas a Tabia gosta, vamos falar dele.
2: Ok, gente. Pouco mais de um ano após anunciar uma pausa na carreira, João está oficialmente de volta e já tem data para inaugurar sua nova era. Nessa quinta-feira, o cantor já revelou que seu quinto álbum de estúdio se chama Memórias Póstumas e chegará às plataformas neste domingo. Já? Nossa, que
0: eu fico pensando num negócio, como é que as pessoas pensam nos nomes desses pros...
2: Né? Artista é muito louco.
0: Eu acho que é falta de criatividade.
1: Que isso?
0: Ah, eu acho, gente. Memórias Póstumas. Chicote
2: aqui agora.
0: Não, gente, Memórias Póstumas. Quem que morreu, meu
1: quem
0: filho?
1: Quem morreu?
2: O pai dele, gente.
1: Ah, foi o pai dele. O clima isso, aqui, pesou o clima, porque foi o pai dele, aí por isso que ele...
0: Mas será que o disco é em homenagem ao pai?
1: Ah, eu acho que sim, com certeza. Porque ele sumiu por causa do pai.
0: Ah, então
1: eu
0: retirei meu chicote. Desculpa, João. Tá certo. Pode fazer a memória. Desculpa.
2: Antes do lançamento do trailer, o artista enviou um e-mail aos fãs contando um pouco sobre o processo criativo do disco e sobre o período em que esteve longe dos lançamentos. O cantor disse que está muito nervoso, mais do que sempre. Disse que também que teve um ano estranho e fazer esse disco foi como contar tudo para todos. E concluiu que está feliz por estar de volta.
0: Mas que eu acho que Memórias Póstumas não é
1: um nome.
0: Minha cabeça criativa fala. Eu penso que se ele desse o nome do disco, o nome do pai.
1: Seria mais bonito. Seria mais criativo.
2: Seria uma homenagem zona, né?
0: É. Eu não sei. Como é que chama o nome do pai do João? Eu não sei.
2: Não sei.
0: Que o pai do João chama José. Então, assim, Memórias para José.
1: Boa, boa.
2: Contrata a gente, ó.
0: Tá vendo? Nós estamos aqui disponível. 98801.
3: Ha ha ha.

0: Esse aí é o som de Taylor Swift com I Knew You. Faltando agora 6 minutinhos para as 2 da tarde, a gente tem que ir embora, gente.
1: Aproveitar o sextou.
0: A gente tem que ir embora, gente. Mas vamos falar das idosinhas antes da gente ir embora. Vamos. As idosinhas nada fofas. Gente, vivendo perigosamente.
2: Já não tá ligando para nada.
0: Mas... Não, mas eu vou falar um negócio. Não merece não. É raro, mas acontece com frequência.
2: Muita frequência.
0: Ou seja, idosos colocando a própria vida em risco. Eu acho que quando as pessoas vão ficar... Eu digo pela minha mãe em casa.
2: Já
0: vai ficando,
2: sabe,
0: mais, né, velha, eu acho que volta a ser criança, porque não tem muita lógica isso.
1: Brincadeiras à parte, mas sim, tem que ficar de olho.
0: Olha essa história. 2 idosas foram flagradas limpando a janela de um apartamento. Até aí, tudo bem.
2: Limpar a janela faz parte.
0: Gente, elas estavam sem nenhuma proteção e uma segurando a outra pela roupa.
2: Pela roupa.
1: Meu Deus.
2: Limpando a janela.
1: Vivendo a vida doidada.
0: O que eu faço com ele?
1: Amiga
0: sua louca, né? O Austin ali.
2: Grazi, um vídeo que circula nas redes sociais mostra 2 mulheres idosas limpando a parte externa de um apartamento em um edifício de vários andares, sem utilizar qualquer equipamento de segurança. E a ideia deve ter vindo das duas, tá? Assim, ó, eu vou e você segura a minha rua.
0: Você me segura super segura.
2: Gente. E a outra falou assim, então é isso aí.
0: É isso aí.
2: Nas imagens, as duas aparecem do lado de fora da janela enquanto realizam a limpeza. O que chamou a atenção de internautas é a altura pelo risco da queda ali. Então elas são bem altas. Segundo informações que acompanham a publicação, o caso aconteceu em Barrier, um província Ontário no Canadá. Pra um vídeo de Ontário, na verdade,
0: Jesus,
2: no Canadá. Até o momento, não há informações de que elas tenham se ferido.
1: Tomara,
2: eu acho que deu
1: que não,
2: tudo,
1: né,
2: certo. O negócio é o susto. O negócio ali é o susto de ver 2 idosinhas do lado de fora, no apartamento alto, sendo segurada. Não, gente.
1: Imagina,
2: gente,
1: você ver sua avó no Instagram.
2: Ela deve falar assim, o Pilates vai ajudar. O Pilates vai me deixar fazer assim, então vamos nessa. E aí foram as duas
0: o
2: lá.
0: O Pilates vai ajudar. Sabe o que eu fico pensando? Mas é o que eu falei no início aqui. É raro, mas acontece com frequência. As pessoas vão colocando a vida em risco. Idoso lavando o chão, aquele chão escorregadinho. Não, gente, deixa eu falar um negócio pra você. Agora a frase de Grazi hoje vai ser mais sincera. Velho não pode cair, não, gente.
2: Não pode. Então, a idade, você não pode cair mais.
0: Você não pode cair. Se você cair, é ruim. Vai te arrasta, não tem isso. Raras as vezes você consegue se recuperar. Então, assim, tem que redobrar o cuidado. Você não pode, na verdade, você não pode limpar uma janela de um prédio, nem se você tiver 12, 15, 17, 20 anos.
2: Exatamente.
0: Quem dirá idosa?
2: Não, quanto mais o tempo vai passando, menos você pode se colocar em risco, assim, pra cair. Ontem eu fui jogar um futebol, e eu tô com 26 anos, eu fui jogar um futebol, eu tomei uma pancada na perna, que eu já senti que se eu tivesse uns 15, 14 ali, eu não ia ter sentido nada, mas ontem eu senti.
0: Já senti mais.
1: Já começa.
0: Pois eu tô naquela teoria, eu vi uma menina uma vez botando um negócio na internet, que eu achei engraçadíssimo, ela falou assim, o que você gosta de fazer da vida? Não, o que você não faz na sua vida? Ela falou, eu não faço nada que eu possa morrer.
2: Exato.
0: Nada que morre. Por exemplo, você anda de montanha-russa? Não, porque eu não gosto de virar de cabeça pra baixo, eu posso morrer.
1: Medo.
0: Você faz trilha? Não, porque eu posso escorrer, eu posso morrer.
2: Ó, coisas que eu nunca vou fazer na minha vida. Pular de bungee jump.
0: Eu também não faço.
2: E nem é pelo caso da menina, mas eu já tinha medo antes.
0: Não, também não confio se essa corda vai me alcançar.
2: Não, eu pulo de bungee jump. E não pulo muito alto em piscina. Você é doido. O pessoal fica, não pulo.
0: É coisa que pode morrer, tá vendo, gente? A questão é essa. Olha, estamos chegando no finalzinho do nosso encontro. Pra gente ir embora, deixa eu ver, tem mais respostas por aqui. Meu Deus, eu tô atrasadíssima. Vamos ver o que eles estão falando comigo.
3: Comia todo dia se deixasse.
0: O que você comia todo dia que se deixasse, amada?
3: Ei, Grazi, boa tarde. Boa tarde a todos. Sextou, hein, bebê? Que delícia. Pena que o dia tá feio, né? Então, o prato que eu comia pra sempre. Costelinha com quiabo e angu. Não precisa de arroz, não precisa de mais nada. Ai, que delícia. Eu comia todo dia se deixasse.
0: Renatinha, tamo junto, amiga. Ó, eu só não poder. Eu queria falar um negócio aqui agora, mas eu vou falar assim mesmo. Faltou só a cachaça, Renatinha.
2: Faltou.
0: Mas aí só pode depois das 6 da tarde, sabe? Aquela cachaçinha mineira.
2: Ah, eu guardo a branca ali.
0: Ai, delícia. Deixa eu mandar um abraço pro meu amigo PH. PH tá na audiência aí, falou comigo aqui no WhatsApp. Falou o seguinte: tropeiro é uma delícia.
2: Tropeiro é bom. O único feijão que eu fecho ali, que eu
0: aceito. E a costela, tô com você, Graça, e vamos nós dois, tá certo? Nós vamos abraçado. Olha, tem mais gente respondendo, macarronada de domingo, arroz com pequi. Olha, você é do Goiás?
2: Goiás. Não fecha com arroz do pequi.
0: Você é do Goiás? Não, carne de panela com mandioca, mandou aqui. Falou, meninos, não pode faltar sobremesa, goiabada com queijo.
2: goiaba okay. queijo é bom demais. Bom demais.
0: Mas um que mandou sobremesa aqui, olha, pavê de chocolate.
2: Nossa, pavêzinho de chocolate. Pavê de maracujá também gosto.
0: Ai, tá? Gente, enfim, nós vamos ali almoçar que a gente tá com fome, tá? Conectados fica por aqui. Quem se deu bem faturou aqui R$50 pra almoçar lá no Baco no domingão. O almoço completo no Baco no domingo, inclusive com churrasco. Fica na Teófilo Otoni, pertinho da Faculdade de Medicina, foi a Juliane. Final do telefone da Juliane é 4604, tá certo? Juliane, a gente vai fazer contato com você pra você retirar seu prêmio. Conectados fica por aqui. A gente volta agora na segunda-feira, a partir de 1 da tarde. Washington, até segunda-feira.
2: Até segunda-feira.
0: JP, bom final de semana.
1: Tchauzinho.
0: Até segunda-feira.
1: Pra vocês também. Bom final de semana.
0: 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A gente volta segunda. Beijo, bom final de semana. Tchau.
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5: 93 FM, 2:08.
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8: Olá, tudo bem? Uma boa tarde para você. Estamos de volta por aqui na programação 93 FM. A partir de agora você confere com a gente o Mega Pop.
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8: Muito bem, é isso aí. Tá começando o Mega Pop na 93 FM, por aqui o melhor da música pop, informação, fofoca, tudo isso e muito mais nessa tarde na programação 93 FM. Então, simbora. Pra começar, tem Dua Lipa, Train Season. Uma excelente tarde.

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1: Boa tarde, tudo bem? O Brasil registrou 1.571 feminicídios em 2025, o maior número da série histórica, com alta de 4,4% em relação a 2024 e crescimento de 69% desde 2016, segundo o 20º Anuário Brasileiro de Segurança Pública. Em Minas Gerais, os casos passaram de 169 para 177 no mesmo período. O levantamento também aponta aumento de crimes que costumam anteceder o feminicídio, como ameaças, perseguição, violência psicológica e descumprimento de medidas protetivas. Especialistas alertam que o feminicídio é, em sua maioria, praticado por companheiros ou ex-companheiros e defendem que, além da atuação da justiça, é necessário investir em políticas de prevenção e educação para combater a violência de gênero. E a 36ª Festa de São Cristóvão continua nesta sexta-feira, dia 24, na comunidade São Cristóvão, da paróquia Santuário Nossa Senhora da Piedade, aqui em Barbacena. A programação conta com procissão às 18 horas e celebração eucarística às 19 horas, seguindo também no sábado, dia 25, dia de São Cristóvão, quando haverá ainda adoração ao Santíssimo Sacramento. O encerramento será no domingo, dia 26, com a tradicional procissão motorizada, bênção dos motoristas e veículos e missa solene às 19 horas. A organização pede a doação de leite como gesto concreto da festa e reforça que não será permitida a queima de fogos de artifício. E Barbacena está entre os 638 municípios mineiros incluídos no alerta de perigo potencial emitido pelo Instituto Nacional de Meteorologia, o IMET, para este sábado, dia 25. A previsão indica a possibilidade de tempestades com chuva entre 20 e 30 milímetros por hora, ventos de 40 a 60 km por hora e eventual queda de granizo. Embora o risco de ocorrências graves seja considerado baixo, o IMET alerta para a possibilidade de queda de galhos de árvores, interrupções no fornecimento de energia, danos em plantações e alagamentos pontuais, orientando a população a evitar abrigos sob árvores durante rajadas de vento e a desligar aparelhos eletrônicos da tomada. Bem, eu vou ficando por aqui, mas às 15 horas a gente volta com mais informações direto da redação. Quer ficar bem informado? Fica ligado na 93 FM. Um abraço e até mais.
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1: Mega Pop 93 FM, Bruno Mars e Lady Gaga, Die With a Smile. Fique por aqui, já já, muito mais pra você.
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3: E aí, tá curtindo? Bom demais, né? Mega pop 93 FM é o melhor da música pop pra você aqui em 93.3. E agora tem Ava Max, Love Sweet Tea, Kings of Queens.

0: Kevin Harris e Sam Smith, encerrando mais uma super sequência do Mega Pop. Desire. Fique com a 93 FM.
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0: 93 FM, 3 horas.
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1: Versão sensacional de Alokin com Enjoy the Silence, abrindo mais uma super sequência por aqui no Mega Pop da programação 93 FM. 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Simbora nesse alto astral da programação 93 FM.

0: Jagger com Lady Gaga, para encerrar mais uma super sequência do Mega Pop. Fique por aqui, daqui a pouquinho a gente volta com a última sequência.
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3: É isso aí, a gente segue por aqui com Mega Pop na 93 FM, a rádio que é show, Coldplay, Charlie Brown.

pra encerrar o Mega Pop de hoje, Bruno Mars. Fique com a 93 FM, hein, tá bom? Daqui a pouquinho tem Wander Antunes com o Circuito Sertanejo. Em seguida tem Guto Costa na programação 93 FM. Então, pra você, um forte abraço. Até a próxima em 93.3, a rádio que é show. Valeu! Tchau, tchau!

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Legal, gente que se liga na gente. No clima da sexta-feira, vem mais um Momento Sertanejo na 93 FM. É o momento do circuito no ar, o circuito sertanejo. Embarque comigo nessa emoção. Começando! Olá, já são 4h05.

0: Esse é o som de Alex Ronaldo. Inclusive, Alex Ronaldo tem um showzaço neste sábado em Santana do Garanhão, na festa da padroeira, na praça. Sabadão à noite, Alex Ronaldo, tá? Na praça. Você vai curtir e conferir. Atenção, região. Aquele abraço. Conferindo 4 horas 12 minutos.
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0: É sempre bom ter você do outro lado do rádio. Esse é o Circuito Sertanejo, é a nossa música. Sexta-feira tá aí, sexta-feira chegou. Alô, turma, o clima da tardezinha está no ar aqui.
3: Ai, Natal.

0: sertanejo.
1: Você está na rádio que é show e esse é o nosso som, Circuito Sertanejo, com você, pra você. Obrigado à turma do trânsito, em casa, no trabalho, internautas, galera do fonezinho de ouvido, pessoal aí dos ônibus também. Vamos que vamos, galera do comércio, escritório, consultório, a música no ar. Na 93, 4 e 23.
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0: Estamos de volta. É mais música sertaneja para você que ligou o radinho agora. Obrigado pela companhia. Para quem está com a gente há mais tempo e desde o comecinho do bate-papo, vamos que vamos em frente, gente. É o nosso som Circuito Sertanejo no ar, de segunda a sexta, às 4 horas da tarde. E durante a semana tem o nosso tradicional encontro pelas manhãzinhas, a partir das 5 da madrugada até as 9, o sertanejo bom demais da conta, aqui na Rádio Que É Show. 4h31.
1: Ô Pereira!
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Puxa vida, passa rápido. Fim de papo, foi um prazer ter você do outro lado do rádio, nem que seja por alguns minutos. Tá chegando para assumir o comando do maquinaço da rádio que é show, o nosso amigo Guto Costa. Fala comigo na sequência. Belíssima sexta-feira, tudo de bom. E na segunda a gente volta com mais Circuito Sertanejo no ar. Vamos em frente, gente. Aquele abraço.

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5: 93 FM, 5 em ponto.
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10: Ótima tarde pra você, vem comigo. Esta é a 93 FM Barbacena, Minas Gerais. E eu sou o Guto Costa com você até às 19. Já sabe, hoje é sexta-feira. Hoje é dia de sextou geral. Aquelas baladas gostosas, né? Aqui o seu fim de semana chega mais rápido. Então, vamos de música sem muito blá blá blá. Vem comigo e eu
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3: E aí, Guto, tudo bem? Tô chegando aqui com mais notícias direto da redação. Barbacena está entre os 638 municípios mineiros incluídos no alerta de perigo potencial emitido pelo Instituto Nacional de Meteorologia, o INMET, para este sábado, dia 25. A previsão indica a possibilidade de tempestades com chuva entre 20 e 30 milímetros por hora, ventos de 40 a 60 quilômetros por hora e eventual queda de granizo. Embora o risco de ocorrências graves seja considerado baixo, o INMET alerta para a possibilidade de queda de galhos de árvores, interrupções no fornecimento de energia, danos em plantações e alagamentos pontuais, orientando a população a evitar abrigos sob árvores durante rajadas de vento e desligar aparelhos eletrônicos da tomada. Um idoso de 69 anos morreu na tarde de quinta-feira após ser atropelado por um trem nas proximidades da Avenida dos Andradas, no bairro Mariano Procópio, em Juiz de Fora. O SAMU foi acionado e constatou o óbito no local. Com o impacto, o corpo da vítima foi arremessado para a margem da ferrovia. O acidente interrompeu o tráfego de veículos na passagem em nível por cerca de uma hora. Em nota, a MRS Logística informou que o homem teria atravessado a linha férrea de forma imprudente e que, apesar de o maquinista acionar os freios de emergência e seguir os protocolos de segurança, não foi possível evitar a colisão. A concessionária afirmou ainda que a sinalização funcionava normalmente e reforçou a orientação para que pedestres respeitem os dispositivos de segurança ao cruzar a ferrovia. O governo federal prorrogou por mais 30 dias o subsídio de 44 centavos por litro da gasolina, que terminaria neste sábado, dia 25. A medida entra em vigor no domingo e, segundo o Ministério da Fazenda, foi adotada em razão da alta do petróleo provocada pelo agravamento dos conflitos no Oriente Médio. O benefício pago aos produtores e importadores para reduzir o impacto dos preços internacionais sobre o consumidor ajuda a amenizar os reajustes nos postos de combustíveis. Já o subsídio de R$ 1,12 por litro do diesel permanece em vigor após ter sido prorrogado pelo Congresso Nacional por mais 60 dias. A decisão foi tomada depois que o barril do petróleo Brent voltou a ultrapassar os US$ 100 nesta semana, levando o governo a reavaliar o fim da medida. Eu vou ficando por aqui, mas mais tarde a nossa equipe volta com mais notícias direto da redação.
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3: 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Com vocês,
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1: 93 FM 5:16.
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11: Aqui o som não para. Vamos lá de sextou geral pra você. Toda sexta-feira você sabe com aquelas baladas, né? Que embala o seu fim de semana aí. Sextou, meu filho. Sextou, bebê. Não é assim que fala? Então vem comigo no sextou geral com muito som.
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11: Sextou geral agora com uma versão remix pra você animar seu fim de semana. Já sextou, meu querido? Ainda não? Calma, calma e calma. Com você, Amor de Chocolate.
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3: Ótima noite pra você, vem comigo que é a Estela 93 FM Barbacena, Minas Gerais. E eu sou o Guto Costa com você até as 19, já sabe. Sextou geral na área. Você que já sextou, meu querido, ótimo fim de semana pra você. E você que não, continue comigo. Vamos abrir mais uma sequência? João Bosco e Vinícius.
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2: 93 FM 6 e 6.

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2: 93 FM 6:14.

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1: Sextou geral, o som do seu fim de semana que tá batendo a sua porta, não tá? Então vamos lá.
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2: E vamos que vamos, sempre alta salva. Vamos abrir mais um bloco pra você aqui no Sextou Geral com muita música pra embalar o seu fim de semana, então.
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2: Aqui no Sessão Geral, seu fim de semana chega primeiro. Tiago Brau junto.

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2: 93 FM, 6h48.
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1: Ah, não acredito. Infelizmente, nosso tempo chegou ao fim, mas o seu fim de semana, meu querido, tá só começando então. Eu sou o Guto Costa e esse foi o Sextou Geral. Semana que vem tem mais música pra você, mais energia e mais sexta-feira aqui na rádio. Beleza, lá do tchau, tchau, fui!

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0: Está no ar a Voz do Brasil. 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
2: Olá, boa noite.
1: Boa noite para você que nos acompanha em todo o país.
2: Sexta-feira, 24 de julho de 2026.
1: E vamos aos destaques do dia.
2: Atenção, entregadores e mototaxistas.
1: A partir de segunda-feira, você pode negociar um novo veículo com juros mais em conta. Pablo Mundim.
3: O programa permite financiar um veículo zero quilômetro, como bicicleta elétrica, ciclomotor, motoneta, moto elétrica ou moto flex.
2: Proteção de mulheres na internet e enfrentamento da violência no ambiente digital.
1: Plataformas devem retirar em até 2 horas conteúdo íntimo não autorizado.
2: E está proibido o uso de inteligência artificial para criar imagens íntimas falsas.
1: É o que prevê o decreto que entrou em vigor esta semana, Luana Karen.
4: A norma engloba crimes e outros atos ilícitos praticados com o uso da internet que provoquem sofrimento físico, psicológico, sexual, político ou econômico.
2: E sancionada lei que autoriza o uso do spray de pimenta para autodefesa por mulheres acima de 18 anos. Raquel Mariano.
5: O aerossol deverá ser de uso individual, intransferível e não poderá conter substância letal ou que cause intoxicação permanente.
1: Hoje, na apresentação da Voz do Brasil, eu, Helen Bernardes e Luciana Vasconcelos.
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1: Atenção, mototaxistas, motofretistas e entregadores de aplicativos habilitados no programa Move Brasil.
2: O início das operações da linha de crédito nos bancos para a compra de novos veículos começa na próxima segunda-feira, dia 27 de julho.
1: Nesta fase, a liberação do financiamento dependerá da análise feita pelas instituições financeiras.
6: Os trabalhadores que usam motocicletas e bicicletas como instrumento de trabalho terão um pouco mais de tempo para dar início à segunda fase da linha de financiamento do programa Move Brasil. As operações, que começariam em 13 de julho, foram adiadas para o dia 27 para a conclusão de testes tecnológicos e operacionais entre os sistemas dos bancos e do programa, explica o Alice Moreira, secretário de Desenvolvimento Industrial, Inovação, Comércio e Serviços.
7: Nós fizemos uma prorrogação do programa para que isso tivesse garantido. Por quê? Porque com o fundo garantidor não significa dizer que o trabalhador com problema de inadimplência, por exemplo, vai ter acesso a esse crédito. Mas melhora, por exemplo, a pontuação, as condições de score dos trabalhadores para ter acesso ao crédito.
6: A linha de crédito é destinada a entregadores ciclistas e motociclistas, motofretistas e mototaxistas. Tanto os que trabalham por aplicativos, quanto os que têm vínculo formal de emprego. O programa permite financiar um veículo zero quilômetro, como bicicleta elétrica, ciclomotor, motoneta, moto elétrica ou moto flex. A contratação do financiamento continua dependendo da análise de crédito feita pela instituição financeira. O financiamento tem prazo de até 48 meses para pagamento e carência de 2 meses. As operações contam com parte da cobertura do Fundo Garantidor de Operações, o FGO, como destaca o secretário de Desenvolvimento Industrial, Inovação, Comércio e Serviços, o Alice Moreira.
7: A utilização do fundo garantidor vai mitigar o risco de crédito. Então a gente vai ter uma cobertura de 50% da receita e 100% da operação. Com o Banco do Brasil e Caixa Econômica operando essas linhas de crédito, assim como outros bancos que se habilitarão ao programa. A taxa de juros para os homens é de 12,5% ao ano. A taxa de juros para as mulheres é de 11,5% ao ano.
6: Aqueles que não se habilitaram ainda podem fazer a solicitação, mas precisam precisam cumprir alguns requisitos. É preciso ter CNH categoria A, estar cadastrado em aplicativos de transporte ou entrega há pelo menos 6 meses, com no mínimo 100 corridas ou entregas feitas, ou trabalhar com carteira assinada há pelo menos 6 meses. Em seguida, o trabalhador deve acessar o endereço movebrasil.sistema.gov.br e fazer a inscrição utilizando a conta Gov. Em até 5 dias úteis, o sistema informa se a solicitação atende aos critérios do programa. Com isso, os trabalhadores com participação confirmada poderão procurar a Caixa Econômica Federal, o Banco do Brasil ou outras instituições financeiras habilitadas para facilitar o crédito. Reportagem Pablo Mudim.
2: Após a divulgação de 2 taxas adicionais impostas pelos Estados Unidos a produtos brasileiros, o governo informou como isso afeta o país.
8: Levantamento feito pelo Ministério do Desenvolvimento, Indústria, Comércio e Serviços apontou que 52,7% das exportações brasileiras para os Estados Unidos não estão alcançadas pelas sobretaxas.
2: Nessa categoria estão, por exemplo, café, carnes, ferro fundido, aeronaves, suco de laranja, frutas, vários produtos químicos e a maior parte das exportações de celulose.
8: De acordo com o Ministério, com base no comércio bilateral de 2024, estima-se que aproximadamente 23,1% das exportações ao país norte-americano estejam sujeitas às novas sobretaxas.
2: Agora é lei. Mulheres poderão usar aerossol de extratos vegetais, conhecido como spray de pimenta, para autodefesa.
8: A norma foi publicada hoje no Diário Oficial.
5: Foi sancionada nesta sexta-feira a lei que autoriza em todo o país a comercialização, a aquisição e a posse de aerossol de extratos vegetais, conhecido como spray de pimenta, para a autodefesa das mulheres. Para comprar o produto, elas terão que cumprir algumas exigências, como ter idade mínima de 18 anos, apresentar documento com foto e o comprovante de residência e declarar que não possui condenação por crime doloso com violência ou grave ameaça. O dispositivo pode ter capacidade máxima de 50 ml e pode ser usado apenas para repelir agressão injusta atual ou iminente. Ele é classificado como um instrumento de menor potencial ofensivo e deve ser composto por extratos vegetais regulamentados pela Anvisa. O aerossol deverá ser de uso individual, intransferível e não poderá conter substância letal ou que cause intoxicação permanente. A comercialização será fiscalizada pelo Poder Executivo e os comerciantes deverão manter o registro das vendas por 5 anos e orientar as compradoras sobre o uso correto do equipamento. A nova legislação ainda cria o Programa Nacional de Capacitação em Defesa Pessoal e Uso de Instrumentos de Menor Potencial Ofensivo para Mulheres. A ideia é oferecer orientações sobre legítima defesa e ações de combate à violência doméstica. Raquel Mariano, para a Voz do Brasil.
2: E já estão em vigor novas regras para proteger as mulheres do ambiente digital.
8: O decreto publicado nesta semana estabelece diretrizes para prevenir e combater os crimes cometidos ou facilitados pelo uso de tecnologias, incluindo conteúdos manipulados por inteligência artificial.
2: Confira agora na reportagem de Luana Karen.
9: A violência contra mulheres não conhece limites físicos e, cada vez mais, as agressões se espalham pelas redes sociais, aplicativos de mensagens e outras plataformas digitais. Para enfrentar esse cenário, entraram em vigor novas regras que reforçam a proteção das mulheres no ambiente digital e estabelecem responsabilidades para as plataformas de internet, como destaca a ministra das Mulheres, Márcia Lopes.
10: Toda vez que uma mulher se sentir ofendida, humilhada, com exposição de conteúdos íntimos não consentidos, ela imediatamente denuncia para a plataforma e a plataforma tem 2 horas para a remoção desses conteúdos. Caso contrário, responderá com multa, com outros tipos de controle pela Agência Nacional de Proteção de Dados do Ministério da Justiça.
9: O decreto define o que é violência contra a mulher em ambiente digital. A norma engloba crimes
4: crimes e outros atos ilícitos praticados com o uso da internet e de tecnologias digitais, que provoquem sofrimento físico, psicológico, sexual, político ou econômico. A delegada-chefe adjunta da Delegacia Especial de Atendimento à Mulher, de Brasília, Mariana Almeida, destaca que grande parte das vítimas são crianças e adolescentes.
11: Muitos desses casos têm acontecido com adolescentes, principalmente ali na faixa iniciando ali dos 10, 11 anos de idade, que é o que, quando a gente acredita que elas passam a ter um acesso ao celular um pouco mais livre, né? E aí a gente vê, infelizmente, esses casos em que essas meninas são cooptadas através desses, até mesmo de chats de jogos, né?
4: Uma das principais mudanças trazidas pelo decreto é a obrigação das plataformas digitais de agir com rapidez nos casos de divulgação de imagens ou vídeos íntimos sem autorização, o conteúdo deverá ser retirado do ar em até 2 horas após a notificação. As empresas terão ainda que oferecer canais gratuitos e de fácil acesso para denúncias, acompanhar cada caso e divulgar informações sobre a Central de Atendimento à Mulher, o Ligue 180. A delegada-chefe adjunta Mariana Almeida destaca que muitas vezes, por estar atrás de uma tela, o criminoso acredita que pode sair impune.
11: A internet, ela deixa rastro. Então, nós temos, sim, meios, nós temos mecanismos de, através desses rastros, né, que são deixados ali, é possível, sim, responsabilizar esses agressores que tentam ali se valer desse anonimato para praticar esses crimes contra as mulheres.
4: O decreto também trata de um problema cada vez mais comum, o uso da inteligência artificial para criar imagens ou vídeos falsos de nudez ou conteúdo sexual envolvendo mulheres. As plataformas deverão adotar mecanismos para identificar e bloquear esse tipo de solicitação. Outra novidade é a determinação para reduzir o alcance de ataques coordenados contra mulheres nas redes sociais, especialmente quando envolvem mulheres que exercem funções públicas ou têm grande exposição profissional, como jornalistas. A fiscalização ficará a cargo da Autoridade Nacional de Proteção de Dados. Casos de violência contra a mulher podem ser denunciados pelo Ligue 180, que funciona gratuitamente 24 horas por dia. Violações de direitos humanos também podem ser comunicadas pelo Disque 100. Reportagem Luana Karen.
8: Atualmente, a maior parte dos serviços públicos podem ser encontrados pela internet usando a conta GovBR.
2: Mais de 177 milhões de pessoas usam o GovBR e são mais de 13 mil serviços públicos digitais disponíveis.
8: O repórter Carlos Oliveira fala quais cuidados que temos que ter com a conta. Vamos ouvir.
12: O primeiro cuidado que você precisa ter com a conta GovBR é guardar a sua senha com o mais absoluto sigilo. Nunca compartilhe com ninguém. Tenha o mesmo rigor que você tem com a senha do seu banco. Outra coisa importante é aumentar o nível da sua conta GovBR para ouro, caso ainda não seja. Aí você pode fazer o reconhecimento facial, o que torna a identificação ainda mais segura contra possíveis fraudes. Habilite também a verificação em 2 etapas. Com isso, toda vez que você entrar no GovBR, colocar o seu CPF e senha, o aplicativo GovBR vai gerar um código. Só depois que digitar esse código é que você terá acesso à plataforma. A verificação em 2 etapas vai funcionar se você tiver a conta GovBR de nível prata ou ouro. Você ainda pode fazer a gestão dos dispositivos que acessam sua conta GovBR. Essa ferramenta permite o monitoramento de quais aparelhos e em que locais a sua conta foi acessada pela última vez. E o histórico da conta GovBR, do mesmo jeito, mostra todos os acessos, além dos atendimentos feitos na plataforma. Mais de 177 milhões de pessoas usam o GovBR e são mais de 13 mil serviços públicos digitais disponíveis. A plataforma abrange serviços federais, estaduais e municipais. Segundo o diretor do Departamento de Identidade Digital da Secretaria de Governo Digital do Ministério da Gestão, Hudson Mesquita, este ambiente do GovBR é seguro.
13: Não há registros de invasões ou de vazamento de dados na plataforma GovBR. O sistema possui diversas tecnologias e processos de monitoramento que garantem a segurança dos ambientes tecnológicos e a privacidade das pessoas.
12: Para saber como aumentar o nível de sua conta, fazer a verificação em 2 etapas, habilitar a gestão de dispositivos, ver como baixar o aplicativo GovBR e tirar qualquer dúvida sobre a plataforma, acesse o site gov.br/conta. também existem unidades de atendimento presencial do GovBR. Para saber se tem uma perto de você, acesse o site gov.br/presencial. Reportagem Carlos Oliveira.
2: Lidar com dinheiro não precisa ser um bicho de sete cabeças, e o aprendizado pode começar bem cedo na própria escola.
8: Para ajudar o ensino dentro das salas de aula, as secretarias de educação podem contar com material de apoio do FNDE. Saiba mais com Diego Freitas.
14: Secretarias estaduais e municipais de educação já podem acessar os materiais do projeto Educação Fiscal, Cidadania e Controle Social nas Escolas. Os conteúdos estão disponíveis no portal do Fundo Nacional de Desenvolvimento da Educação, FNDE. Os materiais podem ser utilizados em disciplinas, projetos pedagógicos locais e atividades de educação integral, observadas as definições de cada sistema de ensino. Segundo o Ministério da Educação, a proposta é apoiar o trabalho das redes da educação básica com conteúdos voltados à educação fiscal, ao orçamento público, à transparência e ao controle social. Os recursos pedagógicos e as informações sobre a adesão podem ser consultados na página do projeto, disponível em gov.br/FNDE. A adesão é voluntária. Diego Freitas, para a Voz do Brasil.
2: Termina amanhã, dia 25, o prazo para o envio de contribuições sobre a educação bilíngue de surdos no país.
8: As contribuições serão usadas para consolidar as diretrizes nacionais desta modalidade, para um ensino mais inclusivo e de maior qualidade.
15: Podem participar professores, gestores, profissionais da educação e qualquer cidadão interessado no tema. O professor universitário Emiliano Aquino, que é também pai e sobrinho de surdos, destaca a importância da participação da sociedade em torno deste tema.
16: Essas opiniões da sociedade constituem uma das fontes que ajuda os conselheiros a pensarem e a deliberarem. Isso é absolutamente fundamental para que a modalidade possa ter consequências nos sistemas de ensino, nas escolas.
15: A consulta pública vai embasar a elaboração das diretrizes curriculares nacionais da educação bilíngue de surdos, um norte para estados e municípios na expansão e na consolidação dessa modalidade de ensino. Alguns dos pontos abordados pelo documento são o uso da língua brasileira de sinais nas escolas, o ensino do português escrito como segunda língua, a formação de professores bilíngues e a produção de materiais didáticos específicos para estudantes surdos. Para contribuir, basta acessar a plataforma brasilparticipativo.presidencia.gov.br. Reportagem Thaís Antônio.
2: E você pode aprender inglês e espanhol pela internet na plataforma MEC Idiomas.
8: A ferramenta é voltada à aprendizagem do nível básico ao avançado.
2: Saiba como se inscrever com Thaísa Vitória.
17: Uma plataforma gratuita para estudantes iniciarem ou complementarem o aprendizado em línguas estrangeiras. Esse é o objetivo do MEC Idiomas, que oferece cursos de inglês e espanhol por meio do portal mecidiomas.mec.gov.br ou de aplicativo. Para acessar a ferramenta, é necessário fazer login com uma conta gov.br. O usuário deve escolher o idioma que quer aprender. Em seguida, pode realizar o teste de proficiência disponível, que avalia o grau de conhecimento, ou iniciar diretamente pelo nível básico. Depois, é só começar as aulas, realizar os exercícios propostos e avançar pelas unidades do curso. As aulas são organizadas em 6 níveis de aprendizado. Cada um deles reúne de 4 a 6 módulos, contendo entre 10 e 15 aulas. No total, estão disponíveis cerca de 800 aulas. Ao concluir um nível, o estudante recebe um certificado. Thaísa Vitória para a Voz do Brasil.
8: As férias de julho estão na reta final e o fim de semana promete ser de praias, piscinas, rios e lagos para crianças e adolescentes.
2: Mas, para garantir que a diversão não vire tragédia, a atenção com os pequenos precisa ser redobrada.
8: É amanhã, dia 25 de julho, é o Dia Mundial de Prevenção do Afogamento, uma data que reforça cuidados simples e que podem salvar vidas.
2: E a repórter Graziele Bezerra mostra o que pais e responsáveis devem fazer para proteger a garotada.
18: A babá Cassiane de Freitas aproveitou os últimos dias de férias para levar a filha Ruth Esther, de 8 anos, para brincar e nadar no Lago Paranoá, em Brasília. Mas em nenhum momento da brincadeira desviou a atenção da menina. Era um olho na cria e o outro também.
19: Ia ter bastante atenção, né? Porque criança cega a gente. Eu tenho muito medo também, por isso que eu deixo ela só no raso mesmo, porque a água é traiçoeira, né?
18: Nadar no lago é uma das brincadeiras preferidas da Ruth, que está sempre atenta para evitar acidentes na água.
20: Eu brinco de peixe, porque eu amo nadar. Eu tomo cuidado para mim não afogar, porque eu sou inteligente.
18: O Davi Lucas, de 13 anos, também aproveitou os últimos dias de férias na água, mas tudo com muita atenção e cuidado.
21: Eu sei nadar, mas não sou aquela pessoa que nada muito bem, e aí de vez em quando eu uso boia, mas como aqui eu tava com meu pai, né, ele tava tendo atenção e me olhando.
18: Dados do Ministério da Saúde apontam que dos cerca de 72 mil afogamentos ocorridos no Brasil entre 2010 e 2023, mais de 13 mil foram de crianças e adolescentes de 0 a 14 anos. Para os pequenos, entre 1 e 4 anos, essa é a segunda maior causa de mortes acidentais no país. E o afogamento em águas naturais, como rios e lagos, foi o mais frequente. Segundo o sargento Flávio Rosa, do Grupo de Operações Aquáticas do Corpo de Bombeiros do Distrito Federal, existem cuidados que precisam ser adotados para evitar que a diversão seja substituída por tragédia.
22: Em afogamento, a gente fala que água no umbigo é sinal de perigo. Uma criança deve estar a um braço de distância do adulto responsável. A responsabilidade sobre a criança é do próprio responsável e não delegar isso jamais. Existe um tipo de boia que é o mais eficaz, que é ela que vai no tórax da criança e vai nos braços. Mesmo com equipamento, a criança deve estar sob observação.
18: Para os adultos, o alerta do sargento é: se beber, não mergulhe.
22: Mais de 70% dos afogamentos têm influência da bebida alcoólica. Bebeu, interessante que não entre na água.
18: O Brasil tem uma política nacional de redução da morbimortalidade por acidentes e violências. O plano estabelece diretrizes para prevenir mortes e ferimentos causados por acidentes no país. Entre as diretrizes dessa política está a promoção de práticas e comportamentos seguros e saudáveis para evitar que os afogamentos acabem em morte ou lesões físicas, como explica a médica do Hospital Universitário de Brasília, Thaís Mendonça Barbosa.
23: É importante que a gente determine quem é o guardião da vez, né? Quem que vai cuidar daquelas crianças que estão próximas à água e que essa pessoa tenha atenção total naquilo. Claro que saber nadar diminui o risco, mas a gente tem que lembrar que ele não elimina, né? Brincadeiras na água, essa criança pode engolir a água, ela pode bater a cabeça num salto. Por isso que mesmo crianças que sabem nadar precisam estar sob supervisão e a gente lembrar que tudo acontece em questão de segundos, né?
18: O socorro imediato pode salvar vidas em caso de afogamentos. As ocorrências devem ser comunicadas ao SAMU no 192 ou aos bombeiros no número 193. Reportagem Graziele Bezerra.
8: E hoje, sexta-feira, Luciana, tem dica para o final de semana. Que tal assistir de casa um filme brasileiro?
24: Acho uma ótima ideia, Ellen. E a dica que quem vai dar sou eu. É a plataforma pública de streaming Tela Brasil, que tem mais de 550 opções de produções.
8: É, além de produções infantis, tem alguns indicados ao Oscar, como O Que É Isso, Companheiro? E clássicos como Deus e o Diabo na Terra do Sol, de Glauber Rocha.
25: A produção nacional de cinema está disponível a qualquer pessoa, em qualquer lugar, na palma da mão. É o Tela Brasil, primeira plataforma pública de streaming do audiovisual brasileiro. São filmes premiados, documentários, produções infantis, obras musicais e animações, entre mais de 550 títulos no catálogo. E o acesso é gratuito, basta usar a conta gov.br. A plataforma apresenta ainda filmes brasileiros indicados ao Oscar, entre eles O Quatrilho, de Fábio Barreto, e O Que É Isso, Companheiro, de Bruno Barreto, além de sucessos de bilheteria, como Carandiru, de Hector Babenco, e Olga, de Jaime Monjardim. Também estão disponíveis clássicos do cinema brasileiro, como Deus e o Diabo na Terra do Sol, de Glauber Rocha, e A Hora da Estrela, de Suzana Amaral. Mais de 300 obras oferecem recursos, como legendas descritivas, audiodescrição e tradução em Libras. O aplicativo Tela Brasil está disponível para celulares e tablets com sistemas Android e iOS e na versão para computadores no endereço telabrasil.cultura.gov.br. Daniele Popov para A Voz do Brasil.
24: Agências do INSS terão mais de 13 mil vagas de atendimento nesse fim de semana em todas as regiões do país.
0: Os atendimentos serão destinados à realização de perícias médicas e avaliações sociais, etapas obrigatórias para concessão de benefícios.
24: Para ser atendido, o cidadão precisa agendar pelo site ou aplicativo Meu INSS, ou então pelo telefone na central 135.
0: E essas foram as notícias do governo federal.
24: Uma realização da Secretaria de Comunicação Social da Presidência da República.
0: Com produção da empresa Brasil de Comunicação.
24: Fique agora com as notícias do Poder Judiciário e do Congresso Nacional. Boa noite e um bom fim de semana.
0: Boa noite e até segunda-feira.
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5: No Tribunal Constitucional de Portugal, o presidente do STF defende criação de rede de cortes constitucionais em defesa da independência judicial.
6: Para o STJ, é assédio de consumo a visita não solicitada a idosos para oferecer empréstimo consignado.
5: Tribunal Superior do Trabalho apoia a campanha de combate ao tráfico de crianças e adolescentes pela internet.
6: Boa noite, eu sou Marcela Luiz.
5: E eu sou Walter Lima.
6: O presidente do Supremo Tribunal Federal, ministro Edson Fachin, defendeu nesta sexta-feira, em Lisboa, a criação de uma rede de cortes constitucionais da América Latina, do Caribe e da Península Ibérica.
5: A proposta foi apresentada durante uma visita institucional ao Tribunal Constitucional de Portugal, com o objetivo de fortalecer a cooperação entre os tribunais na defesa da democracia, do Estado de Direito e da independência do Judiciário. Marcelo Della Libera.
7: O presidente do Supremo fez um balanço da agenda de sexta-feira em Portugal e destacou os avanços nas relações entre as instituições de justiça dos países de língua portuguesa.
26: Tivemos dois encontros muito produtivos. O primeiro com o Conselho Superior da Magistratura de Portugal, no qual discutimos integrações institucionais muito importantes. O segundo encontro que tivemos foi com o senhor presidente do Tribunal Constitucional Português e nós levamos a ele a nossa preocupação para criar e desenvolver uma rede na comunidade dos países de língua portuguesa de defesa da autonomia e da independência judicial.
7: Durante a agenda, também foi anunciada a primeira edição do curso Justiça 4.0. A formação será realizada em novembro no Supremo Tribunal Federal e reunirá representantes da comunidade dos países de língua portuguesa.
6: Para o STJ, é assédio de consumo a visita domiciliar de correspondentes bancários a aposentados e pensionistas do INSS sem solicitação para oferecer empréstimos consignados.
5: Essa prática é proibida pelo Código de Defesa do Consumidor. Fátima Uchoa.
27: O Ministério Público do Maranhão ajuizou ação civil pública após denúncias de assédio de consumo em Timbiras. A terceira turma do STJ manteve a decisão da Justiça maranhense que condenou instituições financeiras a não realizarem visitas à casa de idosos para oferecer empréstimos consignados quando o serviço não tiver sido solicitado. Segundo a ministra relatora Nancy Andrighi, considerando a hipervulnerabilidade do idoso, a visita domiciliar não solicitada reduz drasticamente a margem de reflexão, pressionando a aceitação imediata do serviço.
6: Tribunal Superior do Trabalho apoia campanha de combate ao tráfico de crianças e adolescentes pela internet.
5: Este ano, a iniciativa foca na conscientização sobre os riscos das redes sociais. Marla Lacerda.
28: A campanha O Tráfico de Pessoas é Real quer conscientizar pais, mães, professores e sociedade sobre os perigos que sites e redes sociais oferecem. Um alerta sobre conversas aparentemente inocentes em ambientes virtuais, mas que, na verdade, terminam em aliciamento de vítimas. Mais de 3 milhões por ano. A campanha faz parte do projeto Liberdade no Ar, que desde 2022 conta com o apoio da Justiça do Trabalho na divulgação de vídeos e banners de conscientização.
6: Justiça determina que vereador de Joinville, em Santa Catarina, e outro réu removam vídeos ofensivos publicados em redes sociais.
5: A ação foi apresentada pelo Ministério Público Federal, Vanessa Pereira.
4: Segundo a ação, os vídeos publicados por um vereador de Joinville, em Santa Catarina, e por outro réu, contém mensagens discriminatórias e ofensivas contra moradores de comunidades periféricas, migrantes e beneficiários de programas sociais. Com isso, a Justiça Federal em Florianópolis determinou que os réus removam os conteúdos do ar em até 24 horas e que a empresa Meta retire os links das publicações do ar em até 48 horas, sob pena de multa.
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5: Boa noite.
6: E um bom fim de semana.
5: E até segunda-feira.
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10: Eu sou Humberto Pinheiro e estes são os destaques de hoje do Jornal do Senado, que começa agora. Acordo entre Mercosul e União Europeia é destaque da pauta internacional do Senado. Lei garante crédito a empresas afetadas pela crise no comércio externo. Aprovada pelo Senado, lei garante meia entrada na Copa do Mundo Feminina de 2027. Boa noite. O acordo de livre comércio entre o Mercosul e a União Europeia foi o principal destaque da pauta internacional do Senado no primeiro semestre. Após 26 anos de negociações, os senadores aprovaram o acordo provisório de comércio entre os dois blocos. A medida abre caminho para a formação de uma das maiores áreas de livre comércio do mundo, com um mercado de mais de 700 milhões de consumidores. Mais informações com o repórter Pedro Pincer.
11: O texto prevê redução de tarifas para 91% dos produtos importados pelo Mercosul e 95% dos produtos importados pela União Europeia. O acordo criará uma das maiores áreas de livre comércio do mundo, ligando os dois blocos em um mercado de mais de 700 milhões de pessoas. Entre os pontos positivos estão o aumento das exportações agrícolas, maior acesso a equipamentos e maquinários europeus, atração de investimentos e modernização industrial. A senadora Tereza Cristina, do Progressistas de Mato Grosso do Sul, deu mais detalhes sobre o tratado.
12: E o acordo, ele é muito amplo. Ele trata de compras governamentais, investimentos, ele trata do setor financeiro, produtos do agro que vão ter acesso ao mercado europeu com alíquotas mais baratas e também o que nós vamos receber de lá. É uma coisa de mão dupla o acordo, não só o que nós exportamos e o que nós vamos importar de lá.
11: Outro acordo de livre comércio considerado importante foi o firmado entre o Mercosul e Singapura. Pelo texto, o país asiático concederá isenção tarifária imediata e integral à totalidade de produtos exportados pelo Mercosul. Já o bloco sul-americano se compromete a eliminar progressivamente, em até 15 anos, as tarifas incidentes sobre 95,8% dos produtos do país asiático, o que corresponde a 90,8% do total do valor atualmente importado. Outros tratados internacionais aprovados dizem respeito à proteção de direitos do consumidor em contratos do Mercosul e projetos de coprodução cinematográfica com a França e com a China.
10: Foi sancionada a lei que cria linhas de crédito para empresas afetadas pelas crises do comércio internacional. A medida prevê até 15 bilhões de reais em financiamentos para exportadores de outros setores da economia. O objetivo é ampliar o acesso ao crédito, preservar elevar a competitividade das empresas brasileiras e reduzir os impactos de instabilidade no mercado externo. Repórter Patrícia Oliveira.
2: A nova lei busca reduzir o impacto do aumento das tarifas sobre produtos brasileiros. Poderão ter acesso ao crédito empresas da indústria, da agropecuária, da pesca, da aquicultura, da mineração e também cooperativas e associações. Os recursos podem ser usados para capital de giro, compra de máquinas e equipamentos e modernização da produção. O presidente da Comissão de Relações Exteriores, senador Nelsinho Trade, do PSD de Mato Grosso do Sul, defende a atuação coordenada das instituições brasileiras.
13: Precisamos entender se os instrumentos criados são suficientes para enfrentar uma situação como essa e, se necessário, discutir aperfeiçoamento, sempre com base em critérios técnicos e na proteção da economia brasileira.
2: O governo prevê que o novo tarifaço vai atingir 18% das exportações brasileiras para os Estados Unidos.
10: A Comissão de Constituição e Justiça aprovou neste ano um pacote de propostas voltadas à eficiência do Poder Judiciário, à modalidade administrativa, à segurança de servidores essenciais e à regulação de direitos civis. Entre as matérias estão o estabelecimento de barreiras contra a sobrecarga processual em tribunais superiores, a tipificação de novos crimes qualificados e o endurecimento das normas contra a lavagem de dinheiro no país. A reportagem é de Bruno Lourenço.
14: A Comissão de Constituição e Justiça votou neste primeiro semestre restrições para o uso de dinheiro em espécie para compra de imóveis, a autorização para que servidores públicos sejam MEIs e iniciativa que define critérios objetivos para a concessão da assistência judiciária gratuita. Os senadores chancelaram ainda a regulamentação do chamado filtro de relevância para a admissão de recursos especiais direcionados ao Superior Tribunal de Justiça. O relator da matéria, senador Sérgio Moro, do PL do Paraná, enfatizou que o acúmulo de processos nas cortes superiores inviabiliza uma justiça de qualidade.
15: Porque o acesso em demasia aos tribunais superiores, pelo acúmulo de milhares de processos nessas cortes, acaba dificultando a porta de saída. E o cidadão quer ver o final do processo.
14: A CCJ também aprovou no semestre a criminalização do exercício ilegal da medicina veterinária e o projeto que agrava as punições para crimes cometidos contra profissionais das áreas de saúde e de educação no exercício das funções. A comissão estabeleceu ainda regras de custódia compartilhada de animais de estimação em casos de dissolução conjugal, fixou o prazo máximo de 5 anos para regularização e reordenamento de fios aéreos em postes pelas empresas de telefonia e energia e assegurou a equiparação de direitos de agentes indígenas de saúde e de vigilância sanitária aos agentes comunitários.
10: Apesar de reconhecer que o acesso à educação foi ampliado nas últimas décadas, o senador Confúcio Moura, do MDB de Rondônia, lembrou que é preciso garantir permanência dos alunos nas escolas, evitando a evasão e que haja aprendizagem efetiva. Para que isso ocorra, argumentou, é necessário valorizar os professores. Confúcio Moura também destacou que a melhoria da educação depende da continuidade das políticas públicas relacionadas ao setor e da redução das desigualdades entre as regiões do país.
16: Já não se trata apenas de garantir acesso, temos que garantir a permanência do aluno na sala de aula, a aprendizagem efetiva do aluno, a formação que prepare o cidadão para a vida. É aí que está o segredo, o nó da questão.
10: A FIFA começou a receber o cadastro de interessados em comprar ingressos para a Copa do Mundo Feminina de 2027, que será realizada no Brasil. Lei aprovada pelo Congresso Nacional garante o direito à meia entrada para estudantes, idosos, jovens de baixa renda e pessoas com deficiência. O benefício vale para todos os jogos disputados no país e busca ampliar o acesso do público ao maior torneio do futebol feminino. Mais detalhes com Rodrigo Rezende.
17: O cadastro para receber informações sobre a compra dos ingressos para a Copa do Mundo Feminina de 2027 já começou. As informações estão no site fifa.com. A lei com as regras para a Copa de 2027, aprovada pelo Congresso, garante uma carga de ingressos com preços pela metade para estudantes, pessoas com mais de 60 anos e jovens de baixa renda com até 29 anos cadastrados no CadÚnico. O senador Romário, do PL do Rio de Janeiro, destaca que o evento de 2027 terá um legado importante importante e se aproveitará da estrutura construída para a Copa de 2014.
8: Estamos falando de jovens e crianças que certamente irão se inspirar com as atletas e com a festa nos estádios. Estamos falando também do turismo e dos recursos da economia que serão gerados.
17: 8 cidades brasileiras serão sedes da Copa do Mundo em 2027. São elas: Rio de Janeiro, São Paulo, Belo Horizonte, Recife, Fortaleza, Salvador, Brasília e Porto Alegre.
10: Com trabalhos técnicos de João Lira, o Jornal do Senado fica por aqui. Acompanhe agora as notícias do Tribunal de Contas da União e da Câmara dos Deputados. Boa noite e um bom fim de semana.
18: Minuto do TCU.
0: O Tribunal de Contas da União avaliou a política que busca garantir o acesso da população aos serviços postais em todo o país. O objetivo é assegurar que cartas e encomendas continuem chegando a todos os brasileiros, inclusive em regiões mais distantes. A auditoria apontou que os serviços postais continuam sendo essenciais, principalmente para moradores de áreas rurais e locais de difícil acesso. Nessas regiões, eles também garantem o acesso da população a documentos, medicamentos e outros serviços importantes. O TCU identificou desafios como dificuldades de financiamento, falhas no acompanhamento da qualidade dos serviços e necessidade de melhorar o planejamento. Por isso, o tribunal recomendou medidas para fortalecer

0: Boa noite. Já pode entrar na pauta de votações do plenário projeto que obriga empresas de jogos eletrônicos a avisarem antes de retirarem o produto do mercado. O repórter Antônio Vital tem os detalhes da proposta.
1: Daí o regime de urgência pode ser votado no plenário da Câmara, projeto que pretende acabar com um dos principais motivos de queixas de jogadores de videogames, que é a retirada do produto do ar pela empresa desenvolvedora sem que haja um aviso prévio ou até mesmo a chance de manter o game em um servidor próprio, disponível para quem quiser. Hoje, diversos videogames vendidos no mercado, na verdade, não passam de uma licença que dá direito aos compradores a acessarem o conteúdo online, sem que o jogo possa ser baixado no computador. Isso significa que, quando a empresa decide retirar o produto do mercado, os jogadores que pagaram pela licença ficam sem acesso ao game. O projeto que ganhou o regime de urgência foi apresentado pela deputada Jandira Fegali, do PCdoB do Rio de Janeiro, e prevê obrigações para as empresas desenvolvedoras dos jogos. Obriga, por exemplo, que os consumidores sejam avisados com antecedência de 180 dias antes da retirada do produto e determina que os jogos fiquem disponíveis por pelo menos 2 anos antes de serem descontinuados. Os jogadores terão ainda o direito de serem informados se estão comprando um jogo que pode ser baixado no computador ou apenas uma licença para acesso online ao produto. Nesse caso, o fornecedor do jogo terá ainda que disponibilizar uma versão alternativa do jogo sem custos extras ou devolver o dinheiro pago, corrigido, quantia proporcional ao tempo de uso do produto. Segundo a autora do projeto, Jandira Fegali, as medidas foram sugeridas por comunidades de jogadores e complementam as regras do marco legal da indústria de jogos eletrônicos, uma lei aprovada em 2024. Além das obrigações das empresas, a proposta cria um fundo para a preservação e fomento dos jogos eletrônicos. Os recursos serão destinados à preservação, catalogação, restauração e disponibilização pública dos jogos nacionais considerados relevantes, o que será feito em parceria com o Instituto do Patrimônio Histórico e Artístico Nacional, o IFAM. O regime de urgência foi aprovado de maneira simbólica pelo plenário. O deputado Kim Kataguiri, do Missão de São Paulo, defendeu as medidas previstas para evitar que o consumidor compre uma licença achando que está adquirindo um jogo, mas ele criticou a criação do fundo.
2: Os jogadores não estão pedindo a criação de um fundo público, os jogadores não estão pedindo que o IFAM faça qualquer regulamentação. A demanda é simplesmente corrigir uma falha de mercado, assimetria de informação. A empresa sabe quando vai encerrar o servidor, a empresa sabe até onde vai manter as suas atividades, mas não esclarece isso para o consumidor. A empresa sabe que não está vendendo o jogo, a empresa sabe que está vendendo licença, mas não deixa isso claro para o consumidor.
1: O projeto proíbe a venda de qualquer jogo eletrônico que não possa ser utilizado pelo consumidor de forma independente após o encerramento do serviço, com exceção daqueles oferecidos por meio de assinatura, e desde que isso esteja claro no contrato. A punição para a empresa que não obedecer às regras é multa que pode ser de 1% do faturamento bruto ou R$500 mil. Com o regime de urgência, o projeto pode ser votado a qualquer momento no plenário da Câmara, sem passar pela análise das comissões permanentes da Casa. Da Rádio Câmara, de Brasília, Antônio Vital.
3: Previdência.
4: Sérgio Brito, do PSD da Bahia, pede urgência na votação do projeto que regulamenta a aposentadoria especial dos agentes comunitários de saúde e dos agentes de combate às endemias. Ele lembra que a medida beneficia mais de 400 mil profissionais e reconhece o trabalho realizado para melhorar a atenção básica.
5: Esses profissionais estão todos os dias nas ruas, enfrentando sol, chuva, doenças e situações de risco para cuidar da saúde da nossa população. Eles são a porta de entrada do SUS e merecem reconhecimento. O projeto garante uma aposentadoria mais justa, aos 52 anos de idade para os homens e 50 anos para as mulheres, com pelo menos 20 anos de efetivo exercício na função, além de assegurar integralidade e paridade nos benefícios.
0: Sérgio Brito lembra ainda que o texto estabelece regras para os servidores que exerceram parte da carreira em outras atividades. Para ele, a proposta representa um ato de justiça e fortalece o SUS ao valorizar os profissionais responsáveis pela prevenção de doenças e pelo cuidado das famílias.
3: Agricultura.
4: O governo federal editou uma medida provisória como parte do acordo com o Congresso e o setor agropecuário para buscar soluções para a dívida agrícola. A repórter Silvia Munhato traz mais informações sobre o texto enviado pelo Executivo.
6: A Câmara analisa a medida provisória que autoriza a criação de linhas de crédito rural para recomposição de dívidas de produtores rurais e cooperativas afetados por eventos climáticos adversos ou pela redução nos preços de comercialização de seus produtos. O

0: texto é fruto de um acordo entre o governo, representantes do setor e parlamentares, anunciado pelo presidente da Câmara dos Deputados, Hugo Mota. O deputado Alceu Moreira, do MDB do Rio Grande do Sul, da Frente Parlamentar da Agropecuária, disse que o setor teve que ceder nas suas reivindicações, mas que o acordo foi bom, porque sinalizou para a criação de um fundo garantidor que poderá reduzir custos de forma mais permanente.
1: Porque o fundo garantidor reduz o risco de quem financia. Se nós tivermos outro problema climático, o fundo garantidor vai conseguir indenizar as lavouras pela perda, o que significa dizer que o seguro agrícola de Vila logo depois será muito mais barato, porque ele terá menos risco de indenização pela incidência do prejuízo.
0: Segundo o governo, a medida provisória deverá permitir a renegociação de mais de 100 bilhões de reais em dívidas, com um impacto anual nas contas públicas inferior a 4 bilhões de reais. Para ter acesso aos benefícios, produtores rurais e cooperativas devem ter registrado entre 2019 e 2025 perdas em duas ou mais safras, que resultaram na redução de, no mínimo, 30% da renda bruta esperada. Os encargos financeiros ficarão entre 6% ao ano e 12% ao ano, dependendo do porte do produtor. O prazo de reembolso será de até 8 anos, com carência de 2 anos para o pagamento da primeira parcela do principal. A medida provisória ainda permite que os bancos prorroguem por até 30 dias o vencimento das operações de crédito de produtores que estavam adimplentes até o dia 14 de julho. Da Rádio Câmara de Brasília, Silvia Minhar.
2: Desenvolvimento Regional.
3: Projeto de Hildo Rocha, do MDB do Maranhão, obriga os estados e a União a informarem as câmaras de vereadores sobre a execução de obras e serviços nos municípios. Ele explica que a ideia é ampliar a transparência e permitir que os vereadores acompanhem investimentos feitos com recursos públicos.
4: O governo federal, eles têm executado obras diretamente nos estados e nos municípios. E os estados também. Tem estado que até reforma de praça fazem. Entretanto, os vereadores, eles não têm acesso a essas informações. A União chega lá, o governo federal, através de algum órgão do governo federal, executa a obra e o vereador fica sem saber o que é que está acontecendo ali. Da mesma forma, o governo do estado chega no município, executa a obra e faz o serviço. E os vereadores ficam sem saber.
5: Pelo texto, devem ser repassadas informações como valor da obra, fonte dos recursos, prazos e identificação do órgão executor ou da empresa contratada. Hildo Rocha acrescenta que a medida prevê punição para quem deixar de comunicar as ações ao Legislativo Municipal.
2: Educação.
3: Avança na Câmara projeto que prevê medidas para enfrentar os impactos climáticos nas escolas. A repórter Júlia Lopes traz mais informações sobre a proposta.
6: A Comissão de Educação da Câmara dos Deputados aprovou um projeto que estabelece diretrizes para reduzir os efeitos das mudanças climáticas no ambiente escolar, como ondas de calor e chuvas intensas. A proposta prevê ações de adaptação e educação ambiental nas unidades de ensino, além de medidas para garantir conforto térmico em salas de aulas e áreas comuns. Para a autora do projeto, deputada Sâmia Bonfim, do PSOL de São Paulo, adaptar as estruturas das escolas às mudanças climáticas é fundamental.
7: As escolas, elas precisam estar adaptadas para que o direito à educação seja assegurado, para que os alunos possam aprender e para que os trabalhadores da educação possam trabalhar, porque senão é inviável, é impossível. E aí o projeto propõe iniciativas e diretrizes para que haja mudança da estrutura, da arquitetura, instalação de ar-condicionados, ventiladores, arborização, ou seja, é uma meta mesmo, uma construção de escolas em que a infraestrutura considera as questões climáticas também.
6: No texto proposto pela relatora, deputada Silvia Cristina, do PP de Rondônia, haverá mudanças na Lei de Diretrizes e Bases da Educação para garantir que seja de responsabilidade do poder público realizar instalações escolares adequadas ao clima de acordo com cada região. Segundo a relatora, não é necessário alterar regras sobre o uso de recursos da educação. Ela explicou que os investimentos para a adaptação das escolas já podem ser feitos com base na legislação atual. Dados do Censo Escolar de 2023 mostram que apenas 3 em cada 10 salas de aula da rede pública têm climatização. Isso significa que cerca de 70% ainda não contam com esse tipo de estrutura. Na rede privada, o índice de salas climatizadas chega a 47%. Ainda segundo o levantamento, cerca de 7.500 escolas não têm acesso à água potável e mais de 3.200 não contam com nenhuma fonte de água. Da Rádio Câmara de Brasília, Júlia Lopes.
5: O projeto que propõe medidas para a redução dos efeitos climáticos nas escolas ainda será analisado pelas comissões de Desenvolvimento Urbano, Finanças e Tributação e Constituição e Justiça.
3: Saúde. A Câmara aprovou e já encaminhou ao Senado o projeto de Jorge Sola, do PT da Bahia, que permite a dispensa de licitação para aquisição pelo SUS de medicamentos da empresa brasileira de hemoderivados e biotecnologia, a Hemobras.
5: O deputado explica que a medida agiliza o acesso aos produtos, reduz entraves administrativos e fortalece a produção nacional. Jorge Sola acrescenta que a proposta garante o abastecimento do SUS e preserva o caráter público da produção desses medicamentos por meio da Hemobras.
2: É bom lembrar que a Hemobras produz hemoderivados a partir do plasma excedente coletado na rede de banco de sangue do SUS. E no Brasil, a nossa Constituição proíbe a comercialização do sangue e de todos os tecidos e órgãos. Então, não é possível uma empresa privada produzir hemoderivados no Brasil, porque sangue no Brasil não é mercadoria, sangue não pode gerar lucro. Por isso foi criada a Hemobras e por isso que a dispensa de licitação é extremamente coerente e necessária para o SUS.
3: Cultura. Comissão aprova projeto que limita a autoria de obras com uso de inteligência artificial. A repórter Sofia Peçanha tem os detalhes.
8: A Comissão de Ciência, Tecnologia e Inovação aprovou o projeto que estabelece que apenas pessoas físicas podem ser reconhecidas como autoras de obras literárias, artísticas ou científicas. A proposta, apresentada pelo deputado Jonas Donizete, do PSB de São Paulo, altera a Lei de Direitos Autorais. Na prática, o texto reforça que, mesmo quando há uso de ferramentas de inteligência artificial no processo de criação, a autoria só poderá ser atribuída a um indivíduo humano, independentemente do nível de autonomia da tecnologia utilizada. O relator da proposta na comissão, o deputado Davi Soares, do Podemos de São Paulo, destacou que o uso de inteligência artificial deve ser equiparado a outras ferramentas usadas no processo criativo, como, por exemplo, pincéis e tintas utilizados por um artista plástico.
9: O uso das ferramentas de IA não pode ser considerado de forma diferente do emprego de qualquer outra ferramenta utilizada para a criação de obras, sejam elas físicas, analógicas ou digitais.
8: Segundo o projeto, a inteligência artificial pode ser usada como instrumento, mas não pode ser considerada autora de uma obra. Por exemplo, um escritor que utiliza um programa de IA para ajudar na elaboração de um texto continua sendo autor. Já conteúdos gerados automaticamente sem participação criativa humana relevante não terão autoria reconhecida. Na justificativa da proposta, o autor esclarece que a criação intelectual é um ato profundamente humano, que reflete a individualidade, a personalidade e a criatividade do autor. Atributos que sistemas de IA, por mais avançados que sejam, não possuem. O relator, o deputado Davi Soares, ressaltou que a medida pretende proteger os criadores e evitar impactos no mercado cultural, como a produção em massa de conteúdos automatizados e a concentração no setor devido ao rápido avanço tecnológico.
9: Entretanto, a velocidade da evolução desses sistemas, a massificação do uso, exige uma resposta legislativa mais rápida, sob pena de estar sendo criada uma insegurança no ambiente de trabalho de artistas para os negócios de editores.
8: Agora, o projeto que assegura a humanos os direitos autorais de obras produzidas com o uso de inteligência artificial segue para análise na Comissão de Cultura. Da Rádio Câmara de Brasília, Sofia Peçanha.
3: Justiça.
5: Paulo Soares, do Podemos de São Paulo, apresentou o projeto de lei que cria o crime de corrupção sistêmica na legislação brasileira. O texto prevê punições para agentes públicos envolvidos em esquemas ilegais de desvio de recursos do contribuinte.
10: É fundamental que a gente possa penalizar, criminalizar o que eu chamo de corrupção sistêmica, ou seja, incluir no Código Penal um dispositivo que possa colocar na cadeia para valer desde o político, aquele com o mandato, até o seu assessor que tenha participado de alguma maneira dos esquemas de corrupção. Ou seja, é o interlocutor que foi chamar um prefeito, um vereador, uma empresa terceirizada para fazer parte da esquema. Todos os agentes envolvidos nos esquemas de corrupção precisam ser penalizados e com cadeia. inclusive, prevê penas pesadas, mais de 20 anos de prisão, no caso, por exemplo, de políticos com mandato.
3: Paulo Soares explica que o projeto amplia a responsabilização de todos os envolvidos em esquemas de corrupção e prevê penas mais rigorosas para esses crimes. Ele afirma que a proposta fortalece o combate à corrupção e aumenta a transparência na administração pública.
11: Segurança Pública.
5: A Câmara aprovou a oferta de canais de atendimento permanentes para mulheres vítimas de violência. A repórter Paula Bittar acompanhou a votação.
12: A Comissão de Constituição e Justiça da Câmara aprovou um projeto que determina a oferta permanente e gratuita de canais telefônicos e virtuais de atendimento para mulheres em situação de violência doméstica e familiar. O texto aprovado prevê que esses canais funcionem 24 horas por dia, todos os dias da semana, com profissionais capacitados para receber notícias de infrações penais, orientar as vítimas e encaminhá-las à rede de apoio. A proposta também estabelece que deverão ser elaborados relatórios mensais a partir dos dados coletados para subsidiar políticas públicas. A relatora do projeto na comissão, deputada Lídice da Mata, do PSB da Bahia, comentou a importância de reforçar a legislação de combate à violência contra mulheres.
13: Muitas vezes o primeiro pedido de ajuda acontece por telefone ou pela internet. Garantir que esses canais funcionem 24 horas por dia, todos os dias, de forma ininterrupta, faz com que a garantia, a proteção à mulher, ela possa ser efetiva. Que esses profissionais que funcionam nesses serviços sejam profissionais capacitados, significa ampliar o acesso à proteção e salvar vidas. Fortalecer a Lei Maria da Penha é reafirmar que o Estado não pode tolerar nenhuma forma de violência contra a mulher.
12: A proposta que determina a oferta permanente e gratuita de canais telefônicos e virtuais de atendimento para mulheres em situação de violência doméstica e familiar já pode seguir para o Senado, a menos que haja recurso para análise pelo plenário da Câmara. Da Rádio Câmara, de Brasília, Paula Bittar.
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3: Em modo, o PT do Rio de Janeiro apresentou projeto que obriga síndicos de condomínios a comunicar às autoridades casos de suspeita de violência contra mulheres, crianças, idosos e animais. O objetivo é ampliar o enfrentamento da violência nos espaços residenciais.
15: Nos condomínios, muitas vezes, a gente tem aquela expressão: em briga de marido e mulher, ninguém mete a colher. A gente se posiciona sim. Então, esse nosso projeto diz que, em caso de suspeita de violência contra mulheres nos condomínios, contra pessoas idosas nos condomínios, contra crianças nos condomínios e também violência contra animais, portanto, a violência pet, os síndicos desses condomínios, eles têm a obrigação de se reportar às autoridades para que as investigações sejam feitas para a gente barrar esta violência.
5: Raymond argumenta que o projeto não transforma o síndico em agente policial, mas atribui a ele a responsabilidade de proteger os condôminos. Para o deputado, a medida facilita a atuação de órgãos de proteção, como conselhos tutelares, delegacias especializadas e serviços de assistência social.
3: Termina agora o Jornal Câmara dos Deputados, produzido pela Rádio Câmara, com trabalhos técnicos de Everson Onani e apresentação de Luciana Vieira e José Carlos Andrade. Uma ótima noite para você.
5: A Voz do Brasil está de volta na segunda-feira. Uma boa noite e um bom fim de semana.
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3: Ótima noite pra você, sexta-feira, 24 de julho de 2026. Estamos ao vivo em FM 93,3, falando aqui de Barbacena. Vem chegando o desfile das melhores. Já já tem uma super edição do Top Hits.
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3: Agora já são 8h05, ótima noite pra você. Obrigado pelo carinho de sempre. O que vai de melhor no mundo da música, claro, tem presença garantida por aqui na programação campeã da 93 FM. A rádio que é seu Top Hits no ar com ela, Dua Lipa.

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2: 8:18.
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0: 93 FM, a Rádio Queixu, Top Hits, são as melhores para fechar essa primeira sequência. Leone e companhia, né? Heróis da Resistência, Diga Não. Passou por aqui Coldplay, Him for the Weekend. Ainda Jello's Friends, com Circles, Zenete Cristiano, Estelionato Afetivo. Tivemos também Elas, Garotas Apimentadas, né? Spice Girls, Stop. Billie Eilish, Telefor, I'm I. Ainda Nayara Zepeda, Sorriso Espontâneo. E começando com Dua Lipa, Hallucinate. São 8h30, nossa maratona sonora está apenas começando. Lembrando que às 9 tem Clubhouse com ele, DJ Wanderson Ferraz. Mas a gente volta daqui a pouquinho com muito mais. Até já.
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3: Já de volta com ele, Alok e John Legend.

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1: 93 FM, a Rádio Que Show, Top Hits, só as melhores, chegando ao seu final com Luan Santana, à sua vista. Passou por aqui 24K Gold and Iron Jaw Mood, os dois canadenses, Shawn Mendes e Justin Bieber, né? Monster, Bonnie Tyler, grande lembrança, Itza Harek, ainda João Neto e Frederico, com auxílio de Matheus e Cauã, Sculptor, Amo Baila, Bandit, Lulu Santos, o Descobridor dos Sete Mares, e começando com Alok, o auxílio de John Lennon, In My Mind. Top Hits volta na segunda, às 20h, sempre destacando o que vai de melhor no mundo da música aqui na programação campeã da 93 FM, a Rádio Que Show. Já já tem ele, comandando a noite com você, DJ Wanderson Ferraz e o Clubhouse. Continue com a gente, grande abraço.
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1: Um homem de 69 anos morreu na tarde de ontem, quinta-feira, dia 23, após ser atropelado por um trem nas proximidades da Avenida dos Andrades, região do bairro Mariano Procópio, em Juiz de Fora. O SAMU foi acionado, mas apenas constatou o óbito no local. Com o impacto, o corpo da vítima foi arremessado para uma margem da rodovia ou da ferrovia. O acidente interrompeu o tráfego de veículos na passagem em nível por cerca de uma hora. Em nota, a MRS Logística informou que o homem teria atravessado a linha férrea de forma imprudente e que, apesar de o maquinista acionar os freios de emergência e seguir os protocolos de segurança, não foi possível evitar a colisão. A concessionária afirmou ainda que a sinalização funcionava normalmente e reforçou a orientação para que pedestres respeitem os dispositivos de segurança ao cruzar a ferrovia. Barbacena está entre os 638 municípios mineiros incluídos no alerta de perigo potencial emitido pelo Instituto Nacional de Meteorologia, o IMET, para este sábado, dia 25. A previsão indica possibilidade de tempestades com chuvas entre 20 a 30 milímetros, ventos de 40 a 60 km por hora e eventual queda de granizo. Embora o risco de ocorrências graves seja considerado baixo, o IMET alerta para a possibilidade de queda de galhos de árvores, interrupções no fornecimento de energia, danos em plantações e alagamentos pontuais, orientando a população a evitar abrigos sob árvores durante as rajadas de vento e a desligar aparelhos eletrônicos na tomada. O governo federal prorrogou por mais 30 dias o subsídio de 44 centavos por litro da gasolina, que terminaria amanhã, sábado, dia 25. A medida entra em vigor já no domingo, dia 26, e segundo o Ministério da Fazenda, foi adotada em razão da alta do petróleo provocada pelo agravamento dos conflitos no Oriente Médio. O benefício, pago aos produtores e importadores para reduzir o impacto dos preços internacionais sobre o consumidor, ajuda a amenizar os reajustes nos postos de combustíveis. Já o subsídio de R$ 1,12 por litro do óleo diesel permanece em vigor após ter sido prorrogado pelo Congresso Nacional por mais 60 dias. A decisão tomada depois que o barril de petróleo Brent voltou a ultrapassar os $100 nessa semana, levando o governo a reavaliar o fim da medida. O governo federal sancionou a lei que autoriza a comercialização, a compra e o porte de spray de pimenta para a defesa pessoal de mulheres em todo o país. Publicada na edição de hoje do Diário Oficial da União, a medida permite a aquisição do equipamento por mulheres com 18 anos ou mais e por adolescentes entre 16 e 17 anos, desde que tenham autorização dos responsáveis legais. A legislação também determina que os estabelecimentos mantenham um registro simplificado das vendas por 5 anos para facilitar a fiscalização. Até então, o uso desse tipo de dispositivo era restrito às forças de segurança pública e às forças armadas. Segundo o governo, a nova lei tem como objetivo ampliar os instrumentos de defesa pessoal das mulheres diante da violência de gênero e estabelecer penalidades para o uso indevido do equipamento. Por hoje é só, outras notícias a qualquer momento. Continue com a gente.
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3: Fala aí, tudo beleza? Ótima noite pra você curtindo a 93.3 por aqui, seu DJ Wanderson Ferraz, e a partir de agora, no ar por aqui, o nosso Clubhouse, trazendo pra você o melhor da noite. Muita música eletrônica, tem house music, tem um pouquinho de tech house hoje, aquele set pegadão que a gente gosta, pra entrar no clima do seu final de semana, fazer o warm-up oficial do seu final de semana, aqui pela 93.3 comigo mesmo, beleza? Então vamos lá então, até às 11, com muita música, aqui no Melhor da Noite, no Clubhouse.
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